0: Bahia, com 1 milhão e 600 mil toneladas, e a Ceasa Minas, localizada em Contagem, com 1 milhão e meio de toneladas. Para as hortaliças, as vendas aumentaram em 6 unidades, com destaque para Rio Branco, no Acre, com crescimento de 44%, Belo Horizonte e Foz do Iguaçu, que tiveram alta de 4%. Nas frutas, a Ceasa de Rio Branco também liderou as vendas, com alta de 24%, seguida por Goiânia, capital de Goiás, que teve crescimento de 21%. Os dados sobre as vendas nas centrais de abastecimento são coletados mensalmente pela Conab, que elabora o Boletim Hortigranjeiro. Com ele, é possível verificar onde há falta de algum produto ou excesso de produção, o que ajuda no planejamento dos agricultores, como explica Flávia Starling, gerente de produtos hortigranjeiros da Conab.
1: Nós recebemos informações dessas centrais atacadistas, esses entrepostos atacadistas, eles nos fornecem informações de comercialização e volume comercializado, e com base nessas informações nós confeccionamos o boletim hortigranjeiro mensal.
0: O levantamento mostra ainda que o país exportou 1 milhão e 300 mil toneladas de frutas em 2025, um aumento de quase 20% em relação a 2024. Os destaques foram a manga, melão, melancia, limão e lima, tendo como principal destino a União Europeia. Reportagem Nazi Brum.
2: Embora possa parecer uma coisa restrita às universidades e institutos de pesquisa, a produção científica está presente no cotidiano de todos nós.
3: E quem faz ela acontecer no Brasil está reunido ao longo desta semana no Rio de Janeiro para o encontro anual da SBPC, a Sociedade Brasileira para o Progresso da Ciência.
2: Neste período está sendo promovida a ExpoTIC, feira que reúne unidades de pesquisa vinculadas ao Ministério da Ciência, Tecnologia e Inovação, universidades, entidades governamentais e o setor empresarial.
3: E para saber mais sobre o que acontece nesses dois espaços, nós conversamos com Germana Pires, secretária de Ciência e Tecnologia para o Desenvolvimento Social. Acompanhe. Secretária, bem-vinda. É um prazer ter a senhora conosco aqui na Voz do Brasil. Vamos falar então da ExpoTIC, né, que começou, a exposição que abriga o Ministério da Ciência, Tecnologia e Inovação, dentro da reunião anual da Sociedade Brasileira para o Progresso da Ciência, a SBPC. O que é esperado da exposição esse ano, secretária?
4: Te agradeço o convite para estar aqui na Voz do Brasil com vocês. A gente chama de ExpoTIC. A ExpoTIC é um dos grandes espaços de popularização da ciência do Brasil. É um ambiente mais visitado da reunião anual da SBPC, né? E nesse ano o Ministério da Ciência e Tecnologia, ele traz quase todas as suas unidades de pesquisa, são 28 unidades de pesquisa apresentando projetos, tecnologias, iniciativas desenvolvidas em diversas áreas do conhecimento. Quem vier aqui, quem visitar a exposição, vai conhecer pesquisas voltadas para saúde, meio ambiente, biodiversidade, tecnologias, inclusão, desenvolvimento sustentável, enfim. Vai ser uma oportunidade para todos, né, que atuam na área de pesquisa, como estudantes, professores e os diversos pesquisadores possam, e as pessoas, né, as famílias também, crianças, possam conhecer a ciência que ela está presente no cotidiano, no nosso cotidiano, né, no dia a dia de cada um. A ciência que melhora a qualidade de vida das pessoas.
2: A reunião anual da SBPC também é um evento super relevante, porque reúne a nata do pensamento científico do país, né? A senhora pode nos falar mais sobre o que é a SBPC e o que acontece nessa reunião anual?
4: A SBPC é uma entidade, né? Uma das mais tradicionais entidades científicas do Brasil. Já há 7 décadas, essa é a 78ª reunião anual da SBPC. E ela reúne pesquisadores, professores, estudantes, gestores públicos e representantes de diversas instituições públicas e privadas, além da sociedade em geral, né, para poder discutir ciência, discutir o progresso da ciência, né, a ciência voltada para o desenvolvimento do país. Na SBPC acontecem, assim, tem uma programação densa e ampla, onde são realizados painéis, conferências, mesas redondas, minicursos, atividades culturais, uma série de ações voltadas para a popularização e divulgação da ciência.
3: E nesse ano, né, secretária, o encontro tem um tema que é o Ciência para Todos, Soberania, Desenvolvimento e Inclusão. Como é que esses três pilares se relacionam, influenciam a produção científica no país?
4: Exatamente. Esses três conceitos, eles estão profundamente conectados. Eu represento a Secretaria Nacional de Ciência e Tecnologia para o Desenvolvimento Social e existe algo que é muito importante, que a ciência esteja voltada para mudar a qualidade de vida das pessoas, né? Então, quando a gente fala em soberania, estamos falando da capacidade do país de produzir conhecimento, de desenvolver tecnologias e formar pessoas para enfrentar os seus próprios desafios. O desenvolvimento acontece quando esse conhecimento gera inovação, fortalece as instituições diversas, melhora os serviços públicos, impulsiona a economia, contribui para soluções sustentáveis. Nesse aspecto, o que significa inclusão? Garantir que a ciência beneficie toda a população, reduzindo as desigualdades, ampliando oportunidades, garantindo que todas as pessoas tenham acesso às oportunidades, né, aos seus direitos sociais.
2: E a reunião também terá espaços temáticos, né, voltado para os jovens, para a discussão racial, para a cultura. Como é que vão funcionar esses debates?
4: Isso mesmo. Aqui tem um espaço amplo na SBPC Jovem, com uma grande participação da juventude, de jovens pesquisadores. E a programação, de fato, é bem diversificada. Tem uma série de espaços voltados para o diálogo, cultura, educação, igualdade racial, no contexto das mesas redondas, da apresentação das pesquisas, enfim, é uma programação ampla, né, que apresenta essas diversas pesquisas desenvolvidas Brasil afora, em todas as universidades públicas, privadas, enfim.
3: A gente está falando aqui de dois eventos, vamos dizer assim, paralelos, né, que se relacionam. A reunião da SBPC e a Expo TIC. E aí, voltando a falar da exposição, um pouco mais, secretária, ela vai reunir aí 28 unidades de pesquisas que são vinculadas ao Ministério da Ciência, Tecnologia e Inovação, né? A senhora pode dar exemplos pra gente do que são essas unidades, que tipos de pesquisas elas fazem?
4: Sim, bem, o Ministério tem das 29 unidades de pesquisa que são vinculadas ao Ministério de Ciência e Tecnologia, 28 estão participando conosco aqui desse evento. As unidades de pesquisa, elas atuam em áreas muito diversas e refletem a amplitude da ciência produzida no Brasil. Existem instituições dedicadas a pesquisas espaciais, biodiversidade amazônica, mudanças climáticas, tecnologias da informação, materiais avançados, energias, tecnologias nucleares, matemática aplicada, astronomia e tecnologias voltadas para o desenvolvimento social. Eu vou dar um exemplo, claro, por exemplo, o INSA, né, a Unidade Nacional do Semiárido, que desenvolve pesquisas voltadas para combater a seca no Brasil, na produção de alimentos, para poder trabalhar, por exemplo, a dessalinização, né, a gente tem um projeto no Ministério desenvolvido pelo INSA, de dessalinização da água, produção de alimentos no semiárido, buscando combater a seca e combater a fome no Brasil. Então, esses projetos poderão, né, podem ser visitados aqui nos estandes das nossas unidades vinculadas.
2: Muito bem, nós conversamos com a secretária de Ciência e Tecnologia para o Desenvolvimento Social do Ministério da Ciência, Tecnologia e Inovação, Germana Pires. Muito obrigado por sua entrevista aqui à Voz do Brasil.
4: Eu agradeço à Voz do Brasil, sempre presente no dia a dia. Deixo o convite para todas as pessoas que quiserem participar aqui da SBPC e conhecer as pesquisas desenvolvidas no Brasil. Estamos aqui na Universidade Federal Fluminense, no Rio de Janeiro. Muito obrigada.
3: Cinco novas canetas de semaglutida foram aprovadas pela Vigilância Sanitária e registradas nesta quarta-feira.
2: O medicamento ajuda no controle de doenças como a diabetes e é usado também no tratamento contra a obesidade.
3: E nós vamos entender agora como essa substância age no organismo na reportagem de Gabriela Noronha.
5: Os medicamentos à base de semaglutida são usados no tratamento de doenças crônicas como obesidade e diabetes. Trata-se de uma substância sintética que imita a ação do hormônio GLP-1, responsável pelo controle da glicemia no organismo, entre outras funções, como explica a médica endocrinologista Mona Lisa Azevedo.
6: Ela favorece o controle da glicose porque ela estimula a liberação de insulina e ela também influencia outros fatores do organismo, exerce um papel de induzir saciedade, inibir um pouco o apetite, controlar a compulsão alimentar e também estimular o gasto energético.
5: Nesta quarta-feira, cinco novas canetas emagrecedoras que têm semaglutida como princípio ativo foram aprovadas pela Anvisa, Agência Nacional de Vigilância Sanitária. Os medicamentos são voltados para o tratamento de pacientes adultos com diabetes tipo 2 e autorizados para uso complementar à dieta e exercícios, mas devem ser indicados e acompanhados sempre por um especialista, como destacou a endocrinologista Mona Lisa Azevedo.
6: A gente está falando de medicação e toda medicação é sujeita a efeitos adversos. Afinal de contas, a gente está trazendo uma substância artificial para dentro do corpo. E é por isso que é tão importante o acompanhamento médico.
5: A medicação feita com acompanhamento médico ajudou a servidora pública Carolina Abreu a vencer a obesidade depois de muitas tentativas para perder peso.
7: Desde muito nova, eu sofri com efeito sanfona, né? Tenta fazer dieta restritiva e daí não dá certo, e aí engorda, e aí emagrece. Então, eu resolvi procurar um endocrinologista e comecei a fazer o uso.
5: O processo de autorização dos medicamentos inclui a realização de estudos clínicos, avaliação de documentos e inspeção da linha de produção. Reportagem Gabriela Noronha.
2: E a gente continua falando dessas canetas emagrecedoras para fazer mais um alerta.
3: A Anvisa lembra que a retatrutida, uma medicação que ainda está em fase de pesquisa, não está aprovada para uso em nenhum país do mundo.
2: Assim como no Brasil, a empresa responsável por desenvolver essa medicação ainda não solicitou registro em nenhuma agência reguladora internacional.
3: A Anvisa reforça que o uso de um medicamento sem registro apresenta riscos à saúde, com efeitos colaterais desconhecidos.
2: Além disso, não há garantia de que o produto contenha o princípio ativo declarado, nem a quantidade informada.
3: Vale lembrar que o comércio de medicamentos irregulares é considerado crime pelo Código Penal.
2: Atenção, moradores das comunidades ribeirinhas de Santarém, Belterra e Aveiro, na bacia do Rio Tapajós.
3: A partir de agosto, o navio Hospital Abaré realiza novas expedições com consultas e exames gratuitos.
2: A embarcação atua como unidade básica de saúde fluvial itinerante e os atendimentos ocorrem por triagem e demanda espontânea das 8 da manhã às 6 da tarde.
8: Administrado pela Universidade Federal do Oeste do Pará, UFOPA, o navio Hospital Escola Baré, que atua como uma unidade básica de saúde fluvial itinerante, divulgou o calendário das próximas expedições e as orientações para acesso aos atendimentos nas comunidades ribeirinhas da bacia do Rio Tapajós, no Pará. Os serviços gratuitos são oferecidos nos municípios de Santarém, Belterra e Aveiro. O atendimento ocorre nas chamadas comunidades polo, com triagem e demanda espontânea. Para o cadastro no Sistema Único de Saúde SUS, é necessário apresentar documento oficial com foto, CPF, cartão do SUS, além da caderneta de vacinação. Gestantes devem levar a caderneta de pré-natal e pacientes em acompanhamento podem apresentar exames anteriores. As consultas de rotina são realizadas das 8 horas da manhã ao meio-dia e das 2 às 6 da tarde. Enquanto o navio estiver ancorado, também há plantão para casos de urgência. O cronograma prevê expedições entre os meses de agosto e outubro, com datas definidas para as regiões de Santarém, Aveiro e Belterra. Para saber mais, acesse ridh.ufopa.edu.br ou envie e-mail para ridh@ufopa.edu.br. Dilson Santa Fé, para a Voz do Brasil.
2: Direitos da infância. Projetos voltados à redução da vulnerabilidade de crianças e adolescentes podem participar de edital do BNDES.
3: Serão selecionados até 8 projetos para promoção, proteção e garantia de direitos da juventude.
9: Os projetos devem atender a pelo menos um dos 5 eixos prioritários, que incluem assistência social, segurança alimentar, proteção contra violência doméstica e sexual e prevenção ao uso de drogas. Com ações a serem executadas no Rio de Janeiro, São Paulo, Recife e Brasília, o apoio total pode chegar a R$15 milhões em recursos de doações incentivadas aos fundos dos direitos da criança e do adolescente. De acordo com o chefe do Departamento de Projetos Culturais do BNDES, Andrés Cortes, os recursos que viabilizam esse edital são obtidos a partir do mecanismo de incentivo fiscal previsto no Estatuto da Criança e do Adolescente e que se destina a ações que vão desde a prevenção da violência até o acesso à educação, saúde e cultura.
10: Esse edital visa destinar até 15 milhões para projetos sociais que garantam a diminuição de vulnerabilidades sociais ligadas à infância e à juventude.
9: As inscrições dos projetos podem ser feitas até o dia 25 de agosto. Você pode obter mais informações sobre o edital no site bnds.gov.br/edital-FCA-2026. Reportagem André de Barros Lima.
3: Uma última notícia: em nota divulgada há pouco pela Secretaria de Comunicação Social da Presidência da República, o governo brasileiro repudiou o anúncio feito pelos Estados Unidos de prorrogar por mais um ano a declaração de emergência nacional em relação ao Brasil.
2: Segundo a nota, é inteiramente descabido caracterizar o Brasil como uma ameaça aos Estados Unidos, especialmente à luz dos históricos laços diplomáticos e da amizade que une os dois povos.
3: E essas foram as notícias do governo federal.
2: Fique agora com o Minuto do TCU. Em seguida, as notícias do Poder Judiciário e do Congresso Nacional. Boa noite.
3: Boa noite para você e até amanhã.
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15: Supremo Tribunal Federal solicita informações ao Legislativo e ao Executivo sobre emendas parlamentares. TSE destaca fabricação da urna eletrônica em 30 anos de implantação do processo eletrônico. E para o STJ, segurado com HIV, mesmo assintomático, tem direito à indenização por invalidez funcional permanente. Boa noite, eu sou Marcela Luiza. O ministro Flávio Dino, do Supremo Tribunal Federal, solicitou informações ao Legislativo e ao Executivo em uma ação movida pelo partido Rede Sustentabilidade contra o modelo atual das emendas parlamentares impositivas. Na ação, o partido questiona mudanças na Constituição que autorizam parlamentares a destinarem verbas sem garantias suficientes de prestação de contas, transparência e controle de conflitos de interesse. Diante do pedido do partido, o ministro Flávio Dino solicitou informações ao presidente da República e aos presidentes da Câmara e do Senado, estabelecendo o prazo de 10 dias para a resposta. O ministro relator determinou que os poderes executivo e legislativo apresentem uma proposta detalhando o papel de cada agente público no ciclo da execução das emendas, definindo, inclusive, as responsabilidades dos parlamentares que indicam os recursos e os seus destinatários. Tribunal Superior Eleitoral destaca fabricação da urna eletrônica em seus 30 anos de implantação do processo eletrônico. O projeto é 100% nacional, pertence à Justiça Eleitoral e passa por rigoroso processo de auditoria. Estevam Furtado.
16: Há 3 décadas foram desenvolvidos 14 modelos de urna eletrônica e produzidos quase 1,5 milhão de equipamentos. O TSE elabora todas as especificações técnicas e de segurança que devem ser seguidas pelas empresas vencedoras das licitações. Após a aprovação do protótipo, a fabricação e os testes são acompanhados por servidores e técnicos da Justiça Eleitoral.
15: Segurado com HIV, o vírus da AIDS, mesmo sem sintomas, tem direito à indenização por invalidez funcional permanente. Esse entendimento é do STJ. Fátima Ochoa.
17: O militar com HIV foi considerado incapaz para as atividades militares. Ele tinha seguro coletivo com cobertura para invalidez funcional permanente total por doença. A Justiça de Rondônia determinou o pagamento da apólice, mas a seguradora recorreu ao STJ, alegando que o militar estava assintomático e não teria perdido a autonomia. Só que a terceira turma concluiu que, no caso de pessoas com HIV, a noção de perda da existência independente exigida para a indenização securitária deve considerar a irreversibilidade da infecção e a dependência contínua de tratamento médico, como nessa hipótese. Assim, concluiu que o militar tem direito à indenização por invalidez permanente. A relatora foi a ministra Nancy Andrighi.
15: Para garantir que um empregador pague uma dívida trabalhista, a justiça determina que o passaporte seja apreendido. Mas tem um detalhe. Para o Tribunal Superior do Trabalho, é preciso considerar outras possibilidades antes disso. Rocine Gomes.
18: Um caso que ilustra essa questão envolve um português que mora no Brasil. Ele teve o passaporte apreendido por passar anos sem pagar a dívida. Ao julgar o processo, o TST decidiu pela liberação do documento. O motivo é que a instância anterior não analisou outras medidas antes de tomar essa decisão. Por exemplo, se o homem ocultou o patrimônio ou tinha um estilo de vida que demonstrava a possibilidade de pagar a dívida. Por isso, passaporte liberado.
15: Ministério Público Federal denunciou 216 pessoas por tráfico humano e contrabando de imigrantes entre 2025 e 2026. As denúncias são resultado do trabalho da unidade especializada no combate a esses crimes, que completa 2 anos este mês. Vanessa Pereira.
19: Desde 2024, o MPF centralizou as investigações sobre tráfico de pessoas na Unidade Nacional de Enfrentamento do Tráfico Internacional de Pessoas e Contrabando de Imigrantes. Em 2 anos de atuação, a unidade participou de mais de 1.100 processos judiciais. De 2025 até junho deste ano, 216 pessoas foram denunciadas à Justiça. 79 por tráfico internacional de pessoas e 137 por contrabando de imigrantes.
15: 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Uma boa noite e até amanhã.
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21: Eu sou Paula Groba.
22: E eu sou Ricardo Nakaoka.
21: E estes são os destaques de hoje do Jornal do Senado, que começa agora.
22: PEC da Segurança Pública chega ao Senado após modificações na Câmara.
21: Projeto suspende prazo para pesquisadoras durante licença maternidade.
22: Grupo de senadores.

0: e projetos de pesquisa financiados com recursos públicos federais durante a licença maternidade. Isso é o que prevê um projeto que está pronto para votação na Comissão de Direitos Humanos na volta do recesso parlamentar, a partir de 3 de agosto. Pela proposta, o tempo de afastamento será acrescido ao prazo original e não poderá influenciar negativamente a avaliação de produtividade nem a participação em novos financiamentos públicos. A senadora professora Dorinha Seabra, do União do Tocantins, foi relatora de um outro projeto já transformado em lei que também beneficia pesquisadoras gestantes ou adotantes.
1: Quando ela começou, ela não estava gestante. Ela fica gestante. Ela não pode ficar gestante porque o prazo vai contar contra ela. O programa vai perder pontuação e aí ela tem problema, inclusive, em outras vezes que ela preenche a bolsa. Maternidade não pode ser ônus para a mulher e não pode significar escolha entre carreira, entre formação.
0: O texto em análise na Comissão de Direitos Humanos é um substitutivo da senadora Mara Gabrilli, do PSD de São Paulo, a um projeto apresentado pela senadora Soraya Tronic, do PSB de Mato Grosso do Sul. Para evitar a sobreposição de normas e oferecer maior segurança jurídica, esse substitutivo incorpora as mudanças propostas a uma lei já existente sobre prorrogação de bolsas de pesquisa no caso de maternidade.
2: E aguarda a votação no plenário do Senado, o projeto que cria o Exame Nacional de Proficiência em Medicina. A prova será requisito obrigatório para que os recém-formados possam obter o registro profissional nos conselhos regionais. No entanto, ainda há uma divergência sobre qual órgão será responsável pela aplicação. O senador Rogério Carvalho, do PT de Sergipe, apresentou um texto substitutivo para atribuir essa função ao Ministério da Educação. Em junho, o governo também publicou uma medida provisória que prevê que o MEC aplique o exame. A MP ainda depende de análise do Congresso Nacional.
3: Já o senador Dr. Irã, do PP de Roraima, relator da proposta na Comissão de Assuntos Sociais, defende que a avaliação seja aplicada pelo Conselho Federal de Medicina. Ao classificar a iniciativa como o projeto mais importante do movimento médico brasileiro neste século, o parlamentar cobrou que o plenário vote a medida o quanto antes.
4: Nós precisamos frear a proliferação desenfreada de escolas médicas nesse país, formando médicos de péssima qualidade e causando muita vulnerabilidade ao povo brasileiro, principalmente ao povo que procura o Sistema Único de Saúde do nosso país.
2: O caso do Banco Master levou o Senado a intensificar a fiscalização sobre o mercado financeiro.
3: No primeiro semestre, um grupo da Comissão de Assuntos Econômicos ouviu autoridades, reuniu documentos e apresentou propostas para evitar novas fraudes. A reportagem é de Marcela Cunha.
5: Criado no início deste ano, o grupo da Comissão de Assuntos Econômicos, que acompanha o caso Banco Master, já ouviu dirigentes do Banco Central, da Comissão de Valores Mobiliários e do Banco de Brasília. O presidente do Banco Central, Gabriel Galípolo, defendeu a atuação da instituição e apontou limitações de pessoal, de tecnologia e de estrutura de fiscalização. Já o presidente interino da CVM, João Carlos Uzeda Scioli, afirmou que o órgão detectou movimentações atípicas do Master desde 2022. O presidente do BRB, Nelson Antônio de Souza, foi questionado sobre as operações realizadas com o Master e os possíveis prejuízos para o banco público. O ex-controlador do Master, Daniel Vorcaro, chegou a ter depoimento marcado, mas obteve do Supremo Tribunal Federal o direito de não comparecer. Entre os resultados do trabalho, a CAI retirou o sigilo de parte das auditorias do Tribunal de Contas da União sobre o caso. Presidente do colegiado, o senador Renan Calheiros, do MDB do Alagoas, defendeu a divulgação dos documentos.
6: Nós estamos retirando o sigilo, que é uma auditoria que a sociedade tem total interesse em conhecer. E não sei por que o próprio tribunal decreta sigilo sobre uma auditoria que ele próprio fez.
5: O grupo apresentou ainda 3 projetos para mudar as regras do Fundo Garantidor de Créditos, ampliar o controle sobre a venda de títulos bancários e endurecer as penas para fraudes financeiras.
2: E a criação de uma política nacional de transformação digital no campo está em análise na Comissão de Agricultura. A proposta busca modernizar o setor agropecuário com o uso de tecnologias como a inteligência artificial.
3: O texto também prevê a criação de laboratórios de inovação, a capacitação de agricultores e a oferta de linhas de crédito específicas. O senador Sérgio Petecão, do PS,

0: do Acre, relatou a proposta na Comissão de Ciência e Tecnologia. Na avaliação do parlamentar, a iniciativa democratiza o acesso à tecnologia na agricultura e promove avanços no setor.
1: A iniciativa busca democratizar a conectividade rural, promover capacitação digital e incentivar as pesquisas, o desenvolvimento e a inovação.
2: E a PEC da Segurança Pública chegou ao Senado, mas a proposta de emenda à Constituição que reorganiza o sistema de segurança pública do país será analisada pelos senadores em uma versão diferente da encaminhada pelo Poder Executivo. O texto aprovado pela Câmara dos Deputados destinou parte da arrecadação das apostas esportivas aos fundos nacionais de segurança pública e do sistema penitenciário. Além disso, retirou a redução da maioridade penal de 18 para 16 anos em crimes com violência ou grave ameaça à pessoa, cuja validade dependeria de um referendo popular.
0: Para o senador Camilo Santana, do PT do Ceará, a segurança pública deve ser tratada como uma agenda nacional, baseada na cooperação entre União, estados e municípios e com atuação conjunta dos poderes da República. O parlamentar defende que a proposta seja colocada em votação. No entanto, a PEC depende de decisão do presidente do Senado, Davi Alcolumbre, para começar a ser analisada na casa.
3: O crime organizado não pergunta em quem a vítima votou. Uma bala perdida não escolhe partido. A mãe que perde um filho não quer saber se a solução veio da direita ou da esquerda. Ela quer justiça, ela quer segurança. Nós podemos divergir sobre muitos temas, mas precisamos ser capazes de construir uma agenda comum para proteger o povo brasileiro.
2: A programação especial de férias do Congresso Nacional já recebeu mais de 8.500 visitantes na primeira semana de atividades. A agenda gratuita, que segue até o dia 2 de agosto, reúne experiências interativas e atividades voltadas para toda a família.
0: O balanço parcial mostra o interesse do público em conhecer de perto o funcionamento do Poder Legislativo durante o período de recesso escolar. A reportagem é de Yasmin Rodrigues.
4: A programação especial de férias promovida pelo Congresso Nacional, que tem atraído turistas de diferentes estados brasileiros e até do exterior, busca aproximar os cidadãos do Parlamento. Além de conhecer os espaços do Senado Federal e da Câmara dos Deputados, os visitantes podem acompanhar o espetáculo teatral Em Nome da Lei, 200 anos de Congresso, apresentado pelo projeto Visite em Cena, e assistir ao filme em realidade virtual, Eunice, a Primeira Senadora, que retrata a trajetória da primeira mulher a ocupar uma cadeira no Senado. Diogo Diniz, servidor da Coordenação de Visitação do Congresso Nacional, apresentou os números registrados até agora e o perfil do público que participou das atividades.
5: O destaque é o aumento da presença de crianças, que cresceu 16% em relação ao ano passado. Outra novidade também que chamou a atenção foi o Visite em Cena, que já reuniu mais de 1.300 pessoas. E o filme Eunice, a Primeira Senadora, também está fazendo sucesso. É um filme em realidade virtual, que já foi visto por mais de 400 pessoas.
4: A programação especial de férias é gratuita. Para participar, basta comparecer ao Congresso Nacional das 9 da manhã às 5 da tarde com um documento oficial com foto. A entrada é livre, sem necessidade de agendamento.
0: Com a edição de Paula Groba e trabalhos técnicos de Eliseu Caires, o Jornal do Senado fica por aqui. Acompanhe agora as notícias da Câmara dos Deputados. Boa noite.
2: Uma boa noite e até amanhã.
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7: Parlamentares analisam proibição de ligações telefônicas feitas por robôs.
8: Comissões reafirmam hora-aula como medida das atividades do professor.
7: Debate analisa medidas para a inclusão de autistas no mercado de trabalho.
8: Boa noite. Parlamentares e debatedores sugerem práticas mais efetivas em empresas para a inclusão de pessoas com transtorno do espectro autista. A repórter Sofia Peçanha acompanhou a discussão.
9: Durante a audiência na Comissão Especial sobre a Política Nacional para Pessoas com Autismo, parlamentares e especialistas defenderam que a inclusão de jovens e adultos autistas no mercado de trabalho depende tanto de políticas públicas quanto do engajamento das empresas na adoção de práticas mais inclusivas. A comissão debate o projeto de lei que institui uma política nacional para pessoas com transtorno do espectro autista, produzir conhecimentos mais aprofundados, desenvolver estudos e pesquisas que levem a práticas terapêuticas e educacionais mais eficazes, estabelecer políticas públicas que resguardem os direitos da pessoa com autismo, são alguns dos objetivos do projeto que está sendo analisado pelos deputados. Durante a audiência, os participantes reforçaram que a inclusão profissional é possível desde que haja suporte adequado. A deputada Maria Rosas, do Republicanos de São Paulo, defendeu o chamado emprego apoiado como ferramenta para ampliar oportunidades.
10: Muitas pessoas dizem o seguinte: não há condições de inserir as pessoas com TEA no mercado de trabalho. Eu digo que sim, através do emprego apoiado. É uma tecnologia social que a gente tem a inclusão dessa pessoa com apoios, com suporte, com pessoas que vão orientar, vão ver o perfil. Então, é possível sim, nós não podemos desistir, há uma necessidade de suporte, por isso o emprego apoiado ele é muito bem-vindo.
9: O projeto em análise prevê o estímulo à inserção de pessoas com autismo no mercado de trabalho. Por isso, segundo parlamentares, a escuta de especialistas e de entidades que atuam na área é fundamental para orientar a construção de diretrizes mais efetivas e alinhadas às necessidades reais das pessoas com transtorno do espectro autista. O debate foi solicitado pelo deputado Orlando Silva, do PCdoB de São Paulo, com o objetivo de aprofundar a discussão sobre os desafios enfrentados por pessoas autistas na vida adulta, especialmente na busca por autonomia e emprego. Da Rádio Câmara de Brasília, Sofia Peçanha.
6: Direitos Humanos.
7: Pastor Diniz, do União de Roraima, apoia projeto que proíbe a divulgação de apostas, motéis e sites de acompanhantes em programas com classificação indicativa livre. Relator da matéria na Comissão de Comunicação, ele afirma que a medida protege crianças e adolescentes da exposição a conteúdos inadequados.
8: Pastor Diniz argumenta que a proposta tem respaldo na Constituição e ajuda a preservar o desenvolvimento físico, mental e emocional do público infanto-juvenil. Para o deputado, a restrição também reforça os valores éticos e sociais previstos para a programação de rádio e televisão.
6: Trabalho.
7: Debatedores criticam pejotização e alertam para a perda de direitos e queda na arrecadação. O repórter Murilo Souza acompanhou o encontro sobre o tema com deputados.
11: Debatedores criticaram em audiência pública na Câmara dos Deputados os efeitos da pejotização no mercado de trabalho. O termo se refere à contratação de trabalhadores como empresas, em atividades que antes exigiam carteira assinada. As críticas apontam perda de direitos trabalhistas e prejuízos à Previdência. A discussão ocorreu após decisão do ministro Gilmar Mendes, Supremo Tribunal Federal, que suspendeu processos sobre o reconhecimento de vínculo empregatício nesses casos. O tema terá repercussão geral e servirá de base para decisões em todo o país. Para parlamentares, o modelo amplia a exploração de trabalhadores. O deputado Bongás, do PT do Rio Grande do Sul, destacou que o trabalhador pejotizado não tem direitos como férias, 13º salário e FGTS.
12: Pejotizado não tem 13º, não tem férias, não tem adicionais, não tem tempo de suspensão de tempo de aviso prévio, né? Não tem recolhimento fundo de garantia. Então, todos esses aspectos. Então, do ponto de vista desta flexibilização e a troca, que muitas vezes, em maior dos casos, é simplesmente uma contratação, continua empregado, só que agora é empreendedor.
11: Dados do Ministério Público do Trabalho indicam que entre 2022 e 2023, o país deixou de arrecadar cerca de 100 bilhões de reais com esse tipo de contratação. Especialistas também alertam para os impactos fiscais e divergências no judiciário. Enquanto a Justiça do Trabalho costuma reconhecer o vínculo trabalhista e manter os direitos dos empregados, o Supremo Tribunal Federal tem validado contratos como prestação de serviço por empresas. Da Rádio Câmara de Brasília, Murilo Souza.
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6: Meio Ambiente.
8: Projeto que proíbe a utilização de penas e plumas de origem animal avança na Câmara. A ideia é que os adereços usados nas fantasias tenham origem sintética, como informa a repórter Maria Neves.
14: O projeto que proíbe a comercialização de fantasias e adereços com penas de origem animal avançou o primeiro passo na Câmara, com a aprovação pela Comissão de Desenvolvimento Econômico. De acordo com o relator, deputado Helder Salomão, do PT do Espírito Santo, além de proteger o direito dos animais, a proposta vai estimular a indústria nacional. O relator sustenta ainda que as mudanças não pretendem inviabilizar festas populares, mas estabelecer limites e incentivar alternativas.
15: A substituição das penas e plumas de origem animal por sintéticas vai baratear muito o custo. Isso significa que a gente vai ter fantasias mais baratas, alegorias mais baratas, com a mesma beleza plástica que o carnaval, obviamente, exige. E, além disso, se a gente substitui, né, as penas e plumas de origem animal por plumas e penas sintéticas, nós vamos estimular a produção nacional.
14: Pelo texto aprovado, as penas poderão continuar sendo usadas quando não houver sofrimento animal. O reaproveitamento de plumas também continuará permitido até a entrada em vigor da futura lei. As regras para esses casos deverão constar no regulamento da norma. A proposta de autoria do deputado Célio Studart, do PSD do Ceará, também prevê multa de R$5.000 a R$1.000.000 para quem descumprir a nova regra. Em caso de reincidência, a multa será aplicada em dobro e a cada nova infração, o valor da multa será dobrado novamente. O projeto ainda será analisado por 4 comissões da Câmara. Se aprovado, poderá seguir diretamente para o Senado, sem necessidade de passar pelo plenário. Da Rádio Câmara de Brasília, Maria Neves.
7: João Carlos Bacelar, do PL da Bahia, propõe a criação de uma comissão parlamentar de inquérito para investigar crimes contra animais. O deputado pretende apurar casos de crueldade contra animais em todo o país.
8: João Carlos Bacelar explica que a CPI deve identificar os responsáveis pelos crimes e investigar a atuação de grupos organizados. Segundo o deputado, a comissão também precisa avaliar a efetividade das políticas públicas e da fiscalização para coibir a violência contra animais.
6: Educação.
7: Comissões da Câmara finalizam votação do projeto que muda critérios de cálculo de tempo de professores em atividades com estudantes. Entenda as alterações na reportagem de Luiz Cláudio Canuto.
16: A Comissão de Educação da Câmara aprovou o projeto que estipula a hora-aula como medida para cálculo do tempo de professores da educação básica, usado em atividades com estudantes. Segundo a proposta, a hora-aula seria usada como referência, mesmo que a aula tenha duração inferior a 60 minutos. Atualmente, a lei do piso salarial do Magistério Público da Educação Básica tem outro critério. Estabelece que os professores devem respeitar o limite máximo de 2/3 da carga horária para atividades com estudantes. Ou seja, o tempo restante é usado para preparar aulas, corrigir provas e outras atividades. O texto aprovado é um substitutivo da deputada Lídice da Mata, do PSB da Bahia, que sintetiza um projeto do deputado Tarcísio Mota, do PSOL do Rio de Janeiro. A relatora diz que a proposta tenta acabar com a interpretação de que os minutos que restam da hora-aula pedagógica possam ser considerados tempo de atividade extra-classe, algo que já foi rejeitado pelo Superior Tribunal de Justiça em 2024. Contar esses minutos diminui o período para atividades extra-classe, como explica o autor da proposta, Tarcísio Mota.
17: Qual é a nossa novidade nesse projeto de lei? Que a gente percebeu que, infelizmente, alguns prefeitos e governadores resolveram dar uma de esperto e contar todos os minutinhos que estão na questão da carga horária do professor, e nos lugares em que a hora-aula é menor do que uma hora-relógio, ou seja, tem menos do que 60 minutos, eles resolveram dizer, então, esses 10 minutos que sobram, se a hora-aula for de 50 minutos, conta para o tempo de planejamento, o que é uma falsidade, fazendo com que, como aconteceu lá no município do Rio de Janeiro, os professores sejam obrigados a pegar mais turmas, tendo o mesmo tempo de planejamento, ou seja, é um descumprimento da lei, e sem ganhar mais um salário a mais, ou seja, mais trabalho, menos tempo de planejamento, ferindo o princípio da lei do piso salarial nacional.
16: Como exemplo de como ficaria com a aprovação da lei, o deputado afirma que quando um professor dá 3 aulas, os minutos dedicados à aula não interferem no fato de que existe necessidade de um planejamento. O projeto muda a lei do piso salarial dos professores e acrescenta um dispositivo no artigo que estabelece textualmente: para fins do cálculo da proporção mínima de 2/3 da jornada destinada às atividades de interação com educandos, a carga horária do docente será apurada com base em horas-aula, mesmo se a sua duração for inferior a 60 minutos. A proposta para virar lei precisa ser aprovada pela Câmara e pelo Senado. Da Rádio Câmara de Brasília, Luiz Cláudio Canuto.
8: A deputada Lídice da Mata também foi a relatora do projeto na Comissão de Constituição e Justiça, que também aprovou o texto.
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6: Justiça.
7: Rodrigo Valadares, do PL de Sergipe, é autor de projeto que proíbe a concessão de indulto, graça, anistia e perdão judicial para condenados por crimes praticados contra crianças. A proposta também impede o reconhecimento do perdão do ofendido nesses casos.
8: O projeto de Rodrigo Valadares altera o Código Penal e o Estatuto da Criança e do Adolescente para impedir que os agressores tenham as penas perdoadas. O autor argumenta que o sofrimento do acusado não pode anular a punição pela morte de um filho.
6: Consumidor.
7: Câmara analisa a proibição de ligações telefônicas feitas por robôs. A repórter Júlia Lopes nos traz as medidas propostas.
18: Em 2025, o Brasil registrou mais de 10 bilhões de ligações telefônicas feitas por robôs por mês, segundo a Agência Nacional de Telecomunicações, a Anatel. Para reduzir o incômodo dessas chamadas à população, a Comissão de Defesa do Consumidor da Câmara dos Deputados aprovou um projeto que proíbe a realização de ligações automáticas em massa, conhecidas como robocalls. A proposta trata das chamadas feitas de forma repetitiva e sem a participação de um atendente humano, geralmente usadas para vender produtos, cobrar dívidas ou realizar pesquisas. Para o relator do projeto, deputado Áureo Ribeiro, do Solidariedade do Rio de Janeiro, embora a legislação já permita que o consumidor adote medidas como cadastrar o número em listas de bloqueio ou no serviço Não Perturbe, essas ferramentas ainda não são suficientes para impedir as ligações automatizadas.
19: De fato, mesmo com a existência de cadastros destinados a bloquear ligações de telemarketing, como Não Perturbe, e estas listas mantidas por PROCONs estaduais, os abusos continuam muito presentes na vida de todos nós. Isso porque, apesar de sua utilidade e crescente adesão popular, esses cadastros enfrentam limitações estruturais, tais como a iniciativa do próprio consumidor para inscrição.
18: Segundo o projeto, as empresas que desrespeitarem a regra estarão sujeitas a multas que variam de R$ 5.000 a R$ 50.000 por ligação ou mensagem indevida. Em casos de reincidência, poderão ter o serviço de telemarketing suspenso e até perder a autorização para atuar no setor de telecomunicações. O texto também obriga empresas e operadoras a adotarem tecnologias que garantem a identificação real de quem faz a chamada como forma de evitar fraudes. Apesar disso, a proposta prevê exceções para o uso de chamadas e mensagens automáticas. Elas serão permitidas em casos de utilidade pública, como avisos de órgãos públicos ou de empresas de serviços essenciais com informações urgentes, quando houver atendimento humano imediato, sem reprodução prévia de mensagens gravadas e em situações de obrigação legal. O projeto que proíbe ligações telefônicas automáticas feitas em massa será analisado agora pela Comissão de Constituição e Justiça. Da Rádio Câmara de Brasília, Júlia Lopes.
6: Segurança Pública.
8: Zuco do PL do Rio Grande do Sul propõe que a indenização paga a quem entrega armas de fogo tenha como parâmetro principal o preço médio de mercado, definido em regulamento. Ele também defende que a nota fiscal e o estado de conservação da arma sejam considerados no cálculo.
7: Relator da proposta na Comissão de Segurança Pública, Zuco substituiu a definição do valor em lei por diretrizes para que o Executivo regulamente os critérios de indenização. O objetivo, segundo ele, é evitar questionamentos sobre a constitucionalidade da medida.
6: Economia.
8: Comissão Especial da Câmara está analisando a atualização do teto para a declaração de microempreendedor individual.
7: A repórter Noelle Nobre tem mais informações sobre o colegiado.
20: A comissão especial que vai analisar o projeto que aumenta o limite de faturamento do MEI, o microempreendedor individual, já foi instalada na Câmara. A deputada Anne Ortiz, do PP do Rio Grande do Sul, foi eleita presidente do colegiado e o deputado Jorge Goetin, do Republicanos de Santa Catarina, será o relator. O projeto já foi aprovado pelo Senado e eleva para R$ 130 mil reais a receita bruta anual permitida para enquadramento como MEI. Atualmente, o limite é de R$ 81 mil reais. A proposta também autoriza a contratação de até 2 empregados, o dobro do permitido hoje. Anne Ortiz destacou que o teto atual está defasado há cerca de 10 anos, o que empurra muitos empreendedores para a informalidade.
21: Nós estamos tratando de um assunto que não é só urgente para os micro e pequenos empreendedores, empreendedores individuais, para todos aqueles que empreendem no nosso país, geram emprego, renda e fazem a economia girar, que estão aí há uma década trabalhando dentro de uma faixa, dentro de um teto desatualizado.
20: O relator Jorge Goetin ressaltou a importância do setor e disse que o relatório buscará consenso com a área econômica do governo e com frentes produtivas.
22: Nós temos que impulsionar os negócios, dar condições do MEI crescer, como você falava antes, Anne, criar uma rampa para que o MEI daqui um pouco possa ser micro, para que o micro possa ser uma pequena empresa, para que a pequena empresa queira ir para o lucro presumido ou para o lucro real, para ela crescer.
20: Além de Anne Ortiz e Jorge Goetin, a comissão será dirigida pelos deputados Adriana Ventura, do Novo de São Paulo, Hélder Salomão, do PT do Espírito Santo, e Bia Kicis, do PL do Distrito Federal, eleitos como vice-presidentes. Da Rádio Câmara de Brasília, Noelle Nobre.
6: Agricultura.
8: Márcio Neiser, do Solidariedade do Maranhão, apresentou o projeto que cria o Sistema Nacional de Monitoramento da Pesca Artesanal. A proposta prevê adesão voluntária a um sistema de geolocalização e botão de emergência para embarcações de pequeno porte.
7: Segundo Márcio Neiser, o projeto autoriza o governo a conceder subsídio para aquisição e instalação dos equipamentos. Ele acredita que o novo sistema poderá contribuir para a segurança da atividade e para o planejamento de políticas públicas voltadas à pesca artesanal.
8: Termina agora o Jornal Câmara dos Deputados, produzido pela Rádio Câmara, com trabalhos técnicos de Ribamar Guimarães e apresentação de Val Monteiro e Márcio Aquilissardi. Uma boa noite para você.
7: A Voz do Brasil volta amanhã. Boa noite.
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0: 957.
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1: A sua quarta-feira à noite fica muito melhor, porque agora você vai ouvir boa música, você vai lembrar dos bons momentos que já viveu, você vai relaxar e você não está sozinho. Eu sou a Ana Paula Barros e apresento no Ritmo do Amor desta quarta, dia 29 de julho. Aproveite o nosso momento, relaxa, divirta-se. Lady Gaga com Bruno Mars, Die With A Smile, para começar e muito bem o programa de hoje.

Aqui na programação, a Kate Bush, Babushka. Antes, Yahoo, Mordida de Amor. Lembra dessa? A Regina Campos está curtindo a nossa programação. Ela gostaria de ouvir a Marina Lima. Regina, já salvei o seu pedido. Uma ótima noite para você. Beijo também para o Ricardo, final do telefone 2799. Um beijo para o Telmo. Ana, participo sempre. Adoro a sua programação. Gosto demais do Cazuza. E logo, logo, eu toco para você. Obrigada pela participação.

Lenny Kravitz encerra e muito bem a sequência com Honey. Depois do intervalo, eu volto para te fazer companhia nesta quarta-feira. E volto com essa aqui, ó.

0: 10:26.
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3: O ataque da Ucrânia a um navio comercial do Irã aumentou a tensão entre os dois países e acendeu um alerta para a possível ampliação dos conflitos internacionais. Segundo o governo iraniano, a ação deixou um marinheiro morto e outro ferido no Mar Cáspio. Teherã classificou o ataque como ilegal e prometeu responder à ofensiva. A Ucrânia, por sua vez, afirma que a Rússia estaria fornecendo informações ao Irã para apoiar operações militares no Oriente Médio. Especialistas avaliam que, apesar do aumento das tensões, nem Estados Unidos nem Rússia têm interesse, nesse momento, em transformar os conflitos em uma única guerra de maior escala.
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7: Aqui no Ritmo do Amor você pode participar pelo WhatsApp 3499-136-2203. Sempre às terças e quintas tem o quadro Amor de Cinema e você pode compartilhar uma história com a gente. Esse espaço é todo seu. Mande um recado no WhatsApp. O Renan ou a Kel, eles entram em contato com você e te ajudam a escrever essa história. Eu te contei, agora tem Alfa Vial.

Sucesso do Copcalei, Falling for You. Antes o Fábio Júnior, Caça e Caçador. Agora a Dani Cleide curte a nossa programação e ela escreveu: Ana, sou fã da Ana Vitória e hoje tem Ana Vitória na programação. Dani, não saia daí. Um beijão pra você. Um beijo também para o Charles, final do telefone 1324. Um beijão para a Tatiana, final do telefone 4091. Ana, eu gosto demais do seu programa. Mande um beijo para o Fábio, o meu namorado. Obrigada, Tati, pela participação de vocês.

Um dos grandes artistas da nossa MPB, Djavan, para encerrar a sequência com Eu Te Devoro. Participe no WhatsApp no 3499-136-2203. Todas as noites eu tô aqui para te fazer companhia.

0: 10h57.
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2: Aqui a gente curte boa música, a gente conversa sobre a nossa vida e você pode estar passando por um momento onde precisa tomar uma decisão. E para essa decisão ser tomada, você precisa de coragem. Mas o que é essa coragem que você busca? É um passo firme de quem confia. Cada dia tem um propósito. A sua vida tem um propósito e essa decisão trará resultados que contribuem para o propósito que você precisa seguir. E para começar a próxima sequência, tem Beyoncé, Halo.

Música da Gloria Gaynor, Be Soft With Me Tonight. Antes, Aventura, com o Eduardo Duzek. Quem pediu essa música pra gente foi a Dilma. Final do telefone 9942. Um beijão pra você, Dilma. Um beijo para a Vanessa, final do telefone 4977. E um beijo também para o Marcondes. Ana, sou motorista e não perco o seu programa por nada. Bom trabalho. Pra você também, Marcondes. Bom trabalho. Muito obrigada pelo carinho.

Para encerrar a sequência, Vinícius Cantuária, Cheio de Amor. Antes, Avril Lavigne, I'm With You. Eu volto depois do intervalo com a última sequência do No Ritmo do Amor dessa noite. Peraí.

0: 11:27. 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
2: O Brasil pode ultrapassar a marca de 1 milhão de pessoas presas em 2027, caso seja mantido o ritmo de crescimento da população carcerária, segundo o Anuário Brasileiro de Segurança Pública. Em 2025, o país registrou mais de 964 mil detentos, enquanto o sistema prisional tinha déficit de mais de 281 mil vagas, o que agrava o problema da superlotação. O levantamento também aponta recorde no número de mulheres presas e alta expressiva nas mortes dentro das unidades prisionais. Especialistas alertam que o crescimento do encarceramento sem ampliação da estrutura de políticas de reintegração aumenta os desafios para o sistema penitenciário brasileiro.
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8: Se você ainda não tem o nosso WhatsApp, aproveite para salvar no seu celular. Fica fácil participar assim. 3499-136-2203. Eu te espero lá no meu Insta, no Soa, Ana Paula Barros, Sabrina Carpenter, Espresso. Aproveite a sua noite e muito obrigada pela sua companhia.

Chicken Wings, música do Mr. Mister, aqui no Ritmo do Amor. Antes, Metrô, Johnny Love. Um beijo para a Laura, final do telefone 4492. O João também está curtindo a gente. Aninha, me chamo João, trabalho como segurança e adoro seu programa, parabéns. Muito obrigada, João, um ótimo trabalho para você. Eduardo, final do telefone 1261, também está curtindo a gente. Ele faz entregas durante a noite e madrugada. Obrigada pela companhia e bom trabalho para você, Edu.

Ao som da Billie Eilish, eu encerro a sequência com Birds of a Feather. Teve também Placa Luminosa mais uma vez. Depois do intervalo, eu volto no seu ritmo, no ritmo do amor.

0: 11:55.
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2: A nossa madrugada começa e juntos vamos continuar a nossa jornada, os nossos pensamentos, nossas emoções. Esse é o No Ritmo do Amor e você é muito bem-vindo. Para participar, 3499-136-2203. Make no mistake, he's mine. Barbra Streisand e Kim Carnes.

música que eu gosto bastante, The Way It Is, com Bruce Hornsby and The Range. Um beijo para o Jorge, final do telefone 3044. E um beijo para Marisa Miranda, um beijão para o João Pedro e um beijo para o Adalberto Fontes. Eles participam no meu Insta. Uma ótima madrugada para vocês. Obrigada pelo carinho.

0: meia-noite e 27.
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3: O governo brasileiro acionou a Organização Mundial do Comércio, a OMC, para contestar as novas tarifas impostas pelos Estados Unidos sobre produtos brasileiros. Segundo o Itamaraty, o Brasil considera que as medidas adotadas pelo governo de Donald Trump são injustificadas e violam regras do comércio internacional. O pedido apresentado à OMC é a primeira etapa do processo e busca abrir negociações formais entre os dois países antes de um possível julgamento. As tarifas americanas variam entre 12,5% e 25% e afetam diversos produtos brasileiros exportados para o mercado dos Estados Unidos.
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5: Se você ainda não tem o nosso WhatsApp, aproveite para salvar no seu celular. 3499-136-2203. Eu, Ana Paula Barros, todas as noites estou aqui na rádio para te fazer companhia. Lembrando que, na verdade, você nunca está sozinho. É a vez do grupo Menudo. If You're Not Here.

Rock na programação, Gwyneth Paltrow e Hugh Lewis, Cruising. Antes, Barão Vermelho, Poeta Está Vivo, música que o Otávio, final do telefone 2244, nos pediu. Valéria tá curtindo a gente? Aninha, sou esteticista e curto demais essa rádio. Muito obrigada, Val, pela sua companhia. Um beijo também para o Adalberto, ele manda um abração para todo mundo do bar Babaridade. Adalberto, obrigada pela sua participação. E a Tereza também tá curtindo a gente, ela gostaria de ouvir o Lulu Santos, e eu já salvei o seu pedido, tá, Tetê?

Música boa, toca no ritmo do amor. E essa é maravilhosa. Head Over Heels, para encerrar a sequência com Tears for Fears. Depois do intervalo, eu volto para ficar com você.

0: Meia-noite 57.
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13: De volta com o No Ritmo do Amor. E eu sei que todo mundo tem um sonho. Procure fazer aquilo que você gosta. Sim, claro. Mas lembre-se de amar aquilo que você faz. Talvez o que você faz hoje não foi exatamente o que você planejou, mas é a oportunidade que você tem. Por isso, ame. Faça no capricho aquilo que você está fazendo hoje. Com certeza o resultado será completamente diferente. Lucifer, self-pit.

Essa foi a Rita Lee com Desculpe o Auê. Antes, Coldplay, Trouble. Um beijão para Denise, final do telefone 6277. Ana, é verdade, eu preciso amar muito mais do que eu faço hoje. Denise, que bom que você entendeu. Eu fico muito feliz. Obrigada pela sua resposta, pelo seu retorno. E um beijo também para o Soldado Marinho. Obrigada pela participação, Soldado Marinho.

0: maravilhosa Tina Turner para encerrar a sequência com Paradise Is Here. Eu volto depois do intervalo com o veterano Paul McCartney. Once Upon a Long Ago. Não saia daí.
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4: 1:25.
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6: Um terremoto de magnitude 7.1 atingiu o sul do Japão nesta terça-feira e deixou mortos, dezenas de feridos e pessoas desaparecidas na província de Kumamoto. O caso mais grave foi o desabamento parcial de um shopping, onde equipes de resgate buscam trabalhadores que podem estar presos sobre os escombros. O tremor também provocou danos em prédios, incêndios, queda de energia e a suspensão dos trens de alta velocidade. Cerca de 300 mil pessoas foram retiradas de suas casas. As autoridades alertam para o risco de novos tremores nos próximos dias, enquanto as equipes continuam o trabalho em busca de resgate.
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0: Aqui no ritmo do amor, você pode participar a hora que você quiser. 3499-136-2203. Esse é o nosso WhatsApp. Eu te espero também no meu Insta, no Sou Ana Paula Barros. Eu te contei, agora tem Paul McCartney. Once Upon a Long Ago.

Aben Gab, aqui na programação Like a Fool. Antes, Roupa Nova, Começo, Meio e Fim. A música que a Creuza, final do telefone 0144, nos pediu. Um beijo pra você, Creuza. Um beijo também para a Suelen Alves e um beijão para a Veridiana Souza Silva. Obrigada pela companhia de vocês.

0: de encerrar no ritmo do amor desta quarta-feira e hoje com Richard Marx, Hazard. Teve também Lady Antebellum, Just a Kiss. Muito obrigada pelo seu carinho, pela sua companhia. Obrigada pela sua participação no 3499-136-2203. Mas me conta lá no meu Insta o que você acha do programa. Mande um beijo para quem você gosta. Eu te espero no Sou Ana Paula Barros. Beijo da Ruiva. Fica bem. Excelente semana.
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0: 1:57.
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8: Você está no lugar certo e não ligou seu rádio por acaso. Tudo bem por aí? Eu sou a Ana Paula Barros e depois do No Ritmo do Amor, eu te faço companhia aqui no Sonâmbulos. Você pode participar e pedir a sua música preferida. 3499-136-2203 é o nosso WhatsApp. Aproveite a nossa programação. Nesta quinta tem muita coisa boa.
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8: A primeira de hoje é Henrique Juliano.

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0: Se você chegou agora, esse é o Sonâmbulos e aqui você é muito bem-vindo. Uma programação feita pra nossa madrugada. Até já!
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3: 2:26.
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4: O presidente dos Estados Unidos, Donald Trump, recebe nesta terça-feira o presidente da Ucrânia, Volodymyr Zelensky, e o primeiro-ministro de Israel, Benjamin Netanyahu, em reuniões separadas na Casa Branca. Com Zelensky, a pauta é a busca por um novo cessar-fogo entre Ucrânia e Rússia e o reforço à defesa ucraniana. Já com Netanyahu, Trump deve discutir a guerra na faixa de Gaza, o cenário após o conflito com o Irã e as divergências sobre a presença militar israelense na região. Os encontros acontecem em um momento de intensas negociações diplomáticas e de tensão nos principais conflitos internacionais.
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Sonhamos. Muito bom ter você pertinho, curtindo a nossa programação, e onde você estiver, você pode participar pedindo a sua música preferida lá no WhatsApp, no 3499-136-2203. Sonâmbulos. É a vez da Ana Castela.

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0: presença no Sonâmbulos, Lauana Prado. Se você ligou o seu rádio agora, esse é o Sonâmbulos e eu volto já já.
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3: Duas e 55.
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0: De volta com Sonâmbulos para te fazer companhia todas as madrugadas. Se você está trabalhando, bom trabalho para você.
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0: Quem aparece? Dilcinho.

0: subir.
1: Marcando presença no Sonâmbulos, Cleiton e Romário. Mais um intervalo pra gente. Eu não demoro.
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4: 3:25.
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5: O governo da República Democrática do Congo informou que o surto de ebola já provocou 1.405 mortes e mais de 3.200 casos confirmados desde o fim de abril. A maioria das infecções está concentrada no leste do país, região marcada por conflitos armados, o que dificulta o combate à doença. O vírus responsável pelo surto ainda não possui vacina nem tratamento específico, embora pesquisadores já testem um imunizante experimental. As autoridades de saúde mantêm a vigilância nas áreas afetadas e alertam para a importância de medidas de prevenção, como o rastreamento de contatos e procedimentos seguros durante os sepultamentos.
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1: A sua melhor companhia nas madrugadas. Eu tô de volta com Sonâmbulos.
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1: A dupla Jorge Mateus.

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2: Eu tô gravando esse áudio pra dizer que não dá mais, que a gente vai terminar de vez. Espera, vou começar hoje.

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0: Marcando presença no Sonâmbulos, Gustavo Lima. Aqui no Sonâmbulos sempre tem música boa. Depois do intervalo, eu continuo com você.
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3: 3:56
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8: 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Uma ótima madrugada pra você. A gente gosta. A dupla Israel e Rodolfo.
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0: muito boa noite, São Paulo!
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1: Ficando presença no Sonâmbulos, Guilherme Benuto. Hora do intervalo comercial e dá tempo de você tomar água e olhar o seu celular. Peraí.
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4: 4:28.
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5: Brasil e Coreia do Sul anunciaram que vão acelerar as negociações para um possível acordo comercial entre o país asiático e o Mercosul. Os presidentes Lula e Lee Jae-myung confirmaram a criação de um grupo de trabalho para dar mais agilidade às conversas. Os dois países também acertaram ampliar a cooperação em áreas como minerais estratégicos e exportação de carnes. No próximo mês, a missão técnica sul-coreana vai inspecionar frigoríficos brasileiros. O governo brasileiro busca expandir parcerias comerciais e diversificar mercados em meio ao cenário de tensões no comércio internacional.
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0: Preparamos o Sonâmbulos com muito carinho para você. Ele termina agora. Muito obrigada pela sua companhia e participação lá no WhatsApp no 3499-136-2203. Beijo da Ruiva. Fica bem. A gente se fala mais tarde.
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4: 458.
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Quinta-feira, eu sou o Luciano Leão e agora tem pé no barro. Sim, sim, é a saudade, é a viagem no tempo por aqui. A gente vai mandar cada clássica, cada modão. Você quer Edson e Hudson? Vai ter. Ah, eu sei que você quer Zé Ricardo e Thiago, né? Então, tem também. Ah, você quer começar? Mas antes eu quero falar pra você que hoje, dia 30 de julho, é o Dia Nacional do Cirurgião Geral. Pois é, o especialista tão importante pra nossa saúde, né? Cirurgião Geral, você da área da medicina, um abraço, essa vai pra você. Começando

0: presença de vocês. Graças a Deus. Deus abençoe. Muito obrigado pela presença de mãe.
1: Jorge Mateus, é bom demais. É bom demais continuar por aqui com Leonardo e Eduardo Costa.

você tá louco. Gente do céu, isso é só o começo do Pé no Barro. Você já sentiu como é que tá, né? É, já percebeu que a coisa vem boa. Bruno e Marrone vai ter. As Marcianas, gente. Quantas

0: 5h29.
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3: Centenas de conversas de usuários com o chatbot de inteligência artificial Claude ficaram acessíveis em mecanismos de busca, como o Google, após links compartilhados serem indexados. Entre os conteúdos encontrados havia currículos, dados pessoais, informações profissionais e até pesquisas confidenciais. A empresa responsável pelo Claude, a Anthropic, informou que o compartilhamento das conversas é opcional e que os links foram tornados públicos pelos próprios usuários. Após a repercussão, a indexação dos links foi bloqueada. Mas o caso acende novamente um alerta sobre os cuidados necessários ao compartilhar informações sensíveis em plataformas de inteligência artificial.
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2: Você quer mais uma? Oh, tá romantismo, hein? Matar saudade de Christian e Ralph.

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1: Completamos aqui a primeira hora, primeiro giro do relógio aqui pra você do Pé no Barro, mas a gente vai continuar. Tem a segunda parte e ela vem cheinha de

0: 5:58.
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1: E aí, como é que você tá? Tá tudo beleza? Eu sou o Luciano Leão e é bom demais estar com você. Eu, você e a saudade. Ela bate forte aqui no Pé no Barro. Vamos abrir essa hora? Tem a segunda hora agora que já começa com um recado bom, hein? Pé no barro. É a frase pé no barro sempre pra gente aprender. Hoje ela fala o seguinte: confie em você mesmo e descubra que limites são apenas desafios que você não superou ainda. Ainda não superou. Ah, mas vem por aí, viu? Vai superar. Vamos com Chitãozinho e Chororó.

0: Marcos e Belucci, vem me amar. Eu quero muito mais. Produção, manda pra nós aí um Milionários é Rico.
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morrendo de saudade aqui, gente. Cada música vem uma história diferente na cabeça, não vem? Sempre vem, vem bons momentos. Isso que é o bacana da vida, né? Relembrar, ter bons momentos guardados. Zé Henrique e Gabriel vem já já. Vem João Neto e Frederico. É só você ficar aqui.

0: 6:27. 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

Ponto Final de hoje. A gente tá encerrando por aqui o Pé no Barro. Foi uma beleza. Eu, Luciano Leão, tô indo, gente. Mas amanhã eu já deixo marcado aí com você. Amanhã nós estamos de volta, tá bom? Super beijo e, ó, continua aqui. Vem muita coisa boa aí. Valeu!

0: 6:56.
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0: Olá, bom dia, sou Cido Gameiro, estou chegando e a partir de agora, mais uma super edição do Fique Por Dentro. É sempre muito bom ter você com a gente. Hoje, 30 de julho, embarcamos aí numa quinta-feira e partimos para a previsão do tempo, como de costume. A quinta-feira terá chuva mais intensa entre Santa Catarina e Paraná. Florianópolis e Ampere devem ter pancadas de chuva e, em alguns momentos, trovoadas. No Rio Grande do Sul, o tempo começa a melhorar, com redução das chuvas em Cruz Alta. No Centro-Oeste, Ponta Porã, ainda pode ter pancadas isoladas, enquanto Brasília segue com sol e baixa umidade. Belo Horizonte e Junqueirópolis terão tempo firme. No Nordeste, Boquim continua com chuva passageira. E Feira de Santana terá sol entre nuvens. E você fica sabendo também. Estados Unidos restringem importação de robôs e equipamentos chineses. Governo vê risco de nova escalada na crise com os Estados Unidos. Essas e outras informações você ouve a partir de agora. E começamos com Diego e Vitor Hugo, Tubarões.

0: 7:04, horário de Brasília.
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0: Os Estados Unidos anunciaram novas restrições à importação de robôs e inversores de energia fabricados na China. Segundo o governo de Donald Trump, a medida busca proteger a segurança nacional, evitar riscos cibernéticos e fortalecer a indústria americana ligada à inteligência artificial. As restrições atingem novos robôs, humanoides e quadrúpedes, além de equipamentos utilizados em redes elétricas e centros de dados. O governo americano também afirma que a decisão tem como objetivo reduzir a dependência de tecnologias chinesas em setores considerados estratégicos para a economia e a defesa dos Estados Unidos.
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1: E agora a gente vai para a nossa primeira edição do Torcida Brasil e o Mundo Esportivo.
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1: O futebol inglês vai testar uma nova regra para combater a cera nas partidas. A partir da próxima temporada, sempre que um goleiro precisar de atendimento médico, um jogador de linha da mesma equipe terá que deixar o campo por pelo menos um minuto. A medida foi aprovada pelo International Board e será adotada em todas as competições profissionais da Inglaterra, tanto no futebol masculino quanto no feminino. A regra não valerá em casos de falta no goleiro, sangramento ou emergência médica. Além disso, o futebol inglês também terá novas medidas para reduzir a perda de tempo, como limite para cobranças de laterais, tiros de meta e para a saída de jogadores substituídos. Já o International Board informou que a regra do VAR sobre o erro de identificação testada na Copa do Mundo ainda passará por análise antes de ser adotada em definitivo. Por aqui, Cido Gameiro, e a qualquer momento tem futebol internacional no Torcida Brasil.
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0: Muito bem, chegou aquele momento do intervalo. Mas olha, não sai daí que daqui a pouquinho tem muito mais.
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3: 7:15.

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8: Estamos de volta e agora é com Felipe Rodrigo, Banquinho.

0: não, viu?
1: Perdeu.
0: Nunca mais.
2: 7:21, horário de Brasília.
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2: O governo brasileiro avalia que a crise diplomática com os Estados Unidos pode se intensificar nas próximas semanas. Segundo integrantes do Palácio do Planalto e do Itamaraty, a negativa de vistos a representantes americanos pode provocar novas medidas de retaliação por parte de Washington. Entre as possibilidades analisadas estão novas restrições diplomáticas, sanções administrativas e outras formas de pressão política e econômica. O governo brasileiro entende que a disputa envolve também o cenário político da América Latina e acompanha os próximos passos das autoridades americanas.
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0: 17:26, horário de Brasília.
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0: A BMW anunciou que vai reduzir 8 mil postos de trabalho na Alemanha até o fim de 2027 por meio de um programa de demissão voluntária. A medida atingirá principalmente as áreas administrativa e de desenvolvimento, sem impactar as linhas de produção. A montadora alemã afirma que a decisão faz parte de um plano para reduzir custos diante da queda nos lucros, da forte concorrência das fabricantes chinesas e dos desafios da transição para os veículos elétricos. Outras empresas do setor, como Volkswagen, Mercedes-Benz e Porsche, também anunciaram cortes de empregos e planos de reestruturação nos próximos meses.
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0: 17:32, horário de Brasília.
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0: O avanço das obras da primeira ponte rodoviária entre Rússia e Coreia do Norte acendeu um alerta na Ucrânia. Enquanto Moscou e Pyongyang afirmam que a estrutura servirá para ampliar o comércio e o turismo, autoridades ucranianas temem que a nova ligação possa facilitar o transporte de tropas, armamentos e suprimentos militares. Imagens de satélite mostram que a estrutura principal já foi concluída, restando apenas obras de apoio do lado russo. A aproximação entre Rússia e Coreia do Norte tem sido acompanhada com atenção por Kiev e por países ocidentais, que veem a cooperação entre os dois países como um fator que pode prolongar a guerra na Ucrânia.
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0: de quinta-feira com muita informação, muita música. A gente vai para um rápido intervalo e daqui a pouquinho tem muito mais. Segura aí, ok?
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3: 7h37.
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5: Estamos de volta e agora muito bem acompanhado. Guilherme Benuto, filho da mãe.

0: 7h43, horário de Brasília.
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0: O presidente Luiz Inácio Lula da Silva afirmou que o Brasil não deve entrar em confronto com os Estados Unidos ou com a China, mas buscar competir por meio de mais investimentos em ciência, tecnologia e educação. Durante um evento da Sociedade Brasileira para o Progresso da Ciência em Niterói, Lula destacou que o país precisa avançar nas áreas de inteligência artificial, pesquisa e minerais estratégicos para ganhar competitividade. O presidente também defendeu a formação de profissionais em áreas consideradas essenciais para o futuro e reforçou que o desenvolvimento científico é fundamental para o crescimento e a soberania do Brasil.
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0: 7h47 no horário de Brasília.
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0: Música e informação na medida certa é no Fique por Dentro. Bora falar do mundo esportivo? Torcida Brasil no ar.
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0: A Fórmula 1 já prepara uma alternativa para o fim da temporada 2026. Por causa da instabilidade no Oriente Médio, o GPS do Qatar de Abu Dhabi ainda estão sob avaliação da categoria. O presidente da Fórmula 1, Stefano Domenicali, afirmou que se a situação não estiver segura até meados de setembro, o campeonato será encerrado com uma corrida na Europa. A decisão é reflexo dos conflitos que atingem a região e que já provocaram mudanças no calendário, como a transferência do GP de Bahrein para a Malásia. Por enquanto, as etapas do Qatar e Abu Dhabi continuam confirmadas para novembro e dezembro, mas a palavra final sobre o encerramento da temporada deve ser tomada nas próximas semanas. Por aqui, Cido Gameiro, e a qualquer momento tem Fórmula 1 no Torcida Brasil.
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0: E tem mais músicas para você.
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0: Essa foi a nossa última. Muito obrigado pelo carinho, pela sintonia. Embarcamos amanhã em uma sexta-feira, no mesmo horário, aqui no Fique Por Dentro. Um abraço e um ótimo dia.
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3: 7:54.

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5: Olá, meu amigo, olá, minha amiga ouvinte. Este é o momento Despertai e eu estou feliz por poder conversar com você mais uma vez. Que a paz, a luz de Jesus seja a nossa força a iluminar os nossos passos. Gostaria de falar hoje sobre o tema Tudo tem seu tempo. Você tem os relógios, nós temos o tempo. Essa foi a resposta de um velho índio a um esperto comerciante branco. Atrás dessa resposta está uma visão profunda de como lidar com as exigências e possibilidades da vida. Também fica claro como se opõe à compreensão mecânica e à compreensão espiritual do tempo. Como você compreende o tempo? Os gregos definem o tempo com dois termos, cronos e kairos. Cronos é o tempo do relógio que passa. Kairos é o tempo da graça. Então, por isso, Cronos é o tempo mensurável. Não é à toa que falamos de cronômetro, do medidor do tempo. No Ocidente, nós submetemos o tempo ao mensurável, estabelecemos prazos em minutos, olhamos continuamente no relógio para ver se o outro também observa pontualmente o seu prazo e se nós chegamos no horário combinado. Tudo deve ser resolvido num tempo bem preciso. O tempo mensurável nos força a comprimir nossa vida num colete apertado. O deus do Cronos na mitologia é um tirano que devora. Os índios, ao contrário, prestam sua homenagem ao deus Kairos. Kairos é o momento propício, o tempo conveniente. Nós falamos que a graça de Deus é Kairos também. Kairos designa uma qualidade especial do tempo, enquanto dizíamos que Cronos significa o tempo quantitativo. Kairos é o momento a ser aproveitado, ao qual me entrego, no qual estou perfeitamente bem. Os índios entendem por tempo o momento oportuno. Eles não se apressam, eles desfrutam do tempo, eles experimentam o tempo. Quem se submete aos ditames de Cronos não experimenta o tempo como algo agradável e benfazejo, mas com tirania. Quando estou totalmente concentrado no momento presente, consigo perceber o tempo. Então o tempo fica às vezes parado. E eu percebo que agora é o momento oportuno de parar ou de agir, de deixar algo crescer ou de decidir alguma coisa.
6: E esse programa é recomendado para maiores de 10 anos.
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8: é hora de começar a sua manhã.
5: Por... Há um tempo para cada coisa debaixo do céu. Tempo de nascer, tempo de morrer, tempo de plantar e tempo de arrancar a planta. Tempo de matar e tempo de curar. Tempo de destruir e tempo de construir. Tempo de chorar e tempo de rir. Tempo de gemer e tempo de dançar. Isso é o Eclesiastes da Bíblia que diz. Por isso, vivamos bem o tempo. Não só correndo, não só medindo o tempo do Cronos, do relógio, mas também vivendo a graça do tempo. Cada momento com intensidade, aproveitando e degustando do tempo que Deus nos oferece. Um forte abraço para você. Deus te abençoe. Em nome do Pai, do Filho e do Espírito Santo. Amém.
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8: Interativa, 8 horas, 1 minuto.
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8: Salve, salve, galera. Muito bom dia. 8 horas com 4 minutos. Manhã de quinta-feira, dia 30 de julho. Obrigado pelo carinho, pela audiência. Aonde quer que você esteja com a gente nesta super manhã. Hoje é quinta-feira, hoje é dia de viagem no Túnel do Tempo da 91.7. Aquele cheirinho de música guardada, cheirinho de naftalina aqui na 91.7. Aquela poeirinha do baú a gente traz de volta para você aqui na programação 91 nesta manhã legal de quinta-feira. E claro, sempre contando com você, ouvinte, para fazer aquela playlist super bacana, daquele som que mexe com as suas emoções, tá bom? Então vem para cá e manda um recado, deixa um bom dia no 469-9935-6377. Vem para cá, deixa o recado pra gente, manda um bom dia, pede o seu som. Eu atendo você com muito carinho e respeito na super manhã do Bom Dia Interativa, que traz também nesta manhã de quinta-feira, além de música, boa informação na medida certa, muitos quadros no nosso programa. Tem esporte às 8h30, o nosso quadro Bem Viver às 8h45 da manhã, com aquela dica super especial para sua vida. A partir das 9 horas, aqui é o Dias e o Cido, vão chegar por aqui trazendo o Bom Astral de hoje, com as previsões do horóscopo, para você que gosta e pra você que curte. 9:30 da manhã, Larissa chega com a informação certa e pontual no Interativa News com o Departamento de Jornalismo, tá bom? A agenda repassada, tô te aguardando em Ampere. A temperatura é de 17 graus. Neste momento, 8:06, e a gente abre a programação com a Little Respect. Boa música do passado pra gente matar a saudade na programação 91.

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1: Bom demais. Primeira sequência do nosso TBT aqui na programação 91.7. Roy Escher cantou pra gente, Bilá de 1988, A Little Respect. Bom demais. Este que é um clássico, né? Que atravessou gerações e a gente gosta demais. Muita gente gosta da boa música britânica aqui na programação 91. A gente curtiu em volume alto este primeiro flashback de hoje aqui na programação 91. Fechando a primeira sequência com Djavan aqui na programação interativa. Bom demais, né? Aqui na 91 a gente vai para o intervalo. Eu volto daqui a pouquinho com muito mais para você na super manhã do nosso Bom Dia Interativa. Segura aí, já tem mais.
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2: Maravilha de manhã, bom dia pra você, 8 horas com 19 minutos. Como está o seu dia aí? Tudo bem? Tá no trabalho, tá no carro, tá em por casa, onde quer que você esteja curtindo a gente. Agradeço demais a sua companhia e te convido para você fazer parte desta quinta-feira do TBT da Interativa no 469-9935-6377. Tá bom? Aqui na 91, hora de Survivor pra gente matar a saudade daquele clássico do filme Rock 3. É, lembra esse som? Bom demais, né? Eye of the Tiger é o som que a gente confere agora na programação 91. Esta banda que trouxe aí o som inesquecível para a Rock 3 aqui na programação 91.7. Simbora!

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0: Roupa nova aqui no som da 91, clarear, este é o som pra gente curtir toda a qualidade vocal do Roupa Nova, né? Um dos grandes grupos nacionais e essa canção que tem mais de 40 anos continua emocionando a gente sempre que a gente curte esta boa música aqui na programação 91.7. Legal demais ter você com a gente aqui na programação interativa, ó. Vou pro intervalo comercial, super rápido, na sequência informações do mundo esportivo e já eu retorno com boa música do passado pra gente viajar no tempo aqui na super manhã do nosso Bom Dia Interativa. Obrigado pela companhia.
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0: 8h30, hora de informação esportiva, a gente traz para você resultados de ontem com rodada super importante de Sul-Americana para brasileiros e uma boa noite, diga-se de passagem, para brasileiros, né? O Vasco fez 1-0 no Independente Medellín e avançou à próxima fase da Sul-Americana, mesmo acontecendo com o Bragantino, que despachou o Sporting Cristal por 1-0. Cienciano goleou Lanús por 4-0 e também está classificado à próxima fase da Sul-Americana, que tem rodada marcada para hoje também. A bola rola às 19 horas para Grêmio e Bolívar. Grêmio traz uma derrota fora de casa. O'Higgins e Boca Juniors se enfrentam às 21h30, mesmo horário, para Caracas e Santa Fé. O meio de semana de Série A do Brasileirão trouxe uma expectativa muito grande, né, para Palmeiras e Flamengo, porque o Palmeiras havia perdido no final de semana, o Flamengo teve a chance de se aproximar, acabou empatando, e esperava-se aí esta rodada para sabermos onde ficariam aí Flamengo e Palmeiras na tabela de classificação, naquela disputa entre eles aí pelo título. São os dois aí que estão navegando mais rápido na ponta de cima da tabela. Mas o Internacional surpreendeu o Flamengo com Vitinho aos 26 do primeiro tempo, fez 1-0 e segurou isso até os 34 do segundo tempo, quando o Samuel Lino fez o gol de empate do Flamengo e terminou 1-1 no Beira-Rio essa partida. Do lado do Palmeiras, que jogava fora de casa, goleou Vitória por 4-0 e abriu mais margem na ponta de cima da tabela, na liderança da competição. Tivemos ontem ainda o Mirassol vencendo o Remo por 2-1 e Fluminense e Bahia ficaram no empate em 0-0. A bola rola nesta quinta-feira também para a Série A, para mais dois jogos, Corinthians e Atlético Paranaense, o jogo marcado para as 19h30, o Atlético Paranaense nas primeiras colocações e querendo manter-se aí muito bem para a sequência da competição. Coritiba e Cruzeiro jogam às 21h30. Mais informações do mundo esportivo para você, 10h30 da manhã na programação Interativa FM. Forte abraço e lá a gente vai falar de futsal do Ampere, vai falar da Chupar para o final de semana. 10h30 tem mais aqui na Interativa.
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3: Bom dia pra você, 8h34, confirme a sua audiência, 469-9935, atendo você com muito carinho aqui na Supermanhã do nosso Bom Dia Interativa. Você onde quer que esteja, obrigado pela audiência nesta Supermanhã de quinta-feira, com este lindo sol, 17 graus em Ampere. Estamos no inverno brasileiro. E falando em inverno, né, daqui a pouquinho eu vou falar pra você aqui do estado do Paraná, registrando aí alta, né, de ocorrências de tempestades neste ano de 2026.

0: Retratos e canções aqui no Som da 91 com Sandra de Sá, pra gente matar saudade de boa música aqui na programação 91.7. É muito bom ter você com a gente aqui na programação interativa. Muito obrigado por estar conosco aqui na programação 91. Legal demais? Seguinte, ó, a gente vai pro intervalo comercial. Eu retorno daqui a pouquinho com mais boa música pra você e o nosso quadro Bem Viver aqui na programação interativa chega agora com boa informação.
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4: A cistite é uma das inflamações mais comuns no mundo. E no inverno, o número de casos dispara, já que as pessoas acabam ingerindo menos líquidos e, consequentemente, urinando com menos frequência. Essa simples situação pode evoluir para uma inflamação, uma infecção no sistema urinário e outras complicações. Cuidado! Alguns dos sintomas ocasionados pela infecção são: desejo de urinar com frequência, sensação de queimação ou ardência ao urinar, presença de sangue na urina ou com cheiro forte. Qualquer um desses sintomas, procure o seu médico. E aí vão algumas dicas do Bem Viver para você se prevenir. Beba boas quantidades de líquidos diariamente. Urine após as relações sexuais. Evite reter a urina na bexiga por muito tempo. E não utilize roupas íntimas muito apertadas e que evitam a transpiração. Você, mulher, evite usar absorventes internos e troque os externos com frequência para reduzir a umidade local. Já você, rapaz, verifique a saúde da sua próstata uma vez por ano.
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10: Sempre interagindo com você. Obrigado pela companhia. Onde é que você esteja com a gente nesta manhã? Muito obrigado por estar por aqui com a gente nesta quinta. E estou te aguardando. Vem pra cá no 469-9935-6377. Pede o seu som, manda a sua preferida. Estou atendo você com muito carinho aqui no TBT da Interativa FM na quinta-feira. Super diferente para você na programação 91, tá bom? Quero mandar um salve aqui para minha amiga Daiane, deixou um recado por aqui com uma trinca de sucessos. Ela pede Cazuz, Ideologia, legal, valeu Dai, ela quer som de Billy Idol. A gente rola também aqui na programação 91, som de Billy Idol para você. Obrigado pela companhia, Daiá. A gente vai com boa música aqui na programação, também com Audioslave, Like a Stone. Super sequência, valeu Daiane, este é o som que fecha pra gente a primeira hora do nosso TBT.

0: Cazuza, Ideologia, o som que fecha a primeira hora pra gente aqui no TBT Interativa. Nesta manhã gostosa de quinta-feira, a temperatura é de 19 graus aqui no município de Ampere. Volta em instantes na segunda hora com o que é o dia exercido e claro, muita música boa, muito clássico, muito flashback pra você até às 10 aqui na programação 91, porque boa música nunca morre. A gente já confere mais aqui na Interativa.
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0: YX940, essa é Interativa FM, este é o Bom Dia Interativa. Eu sou Pablo Neto, estou contigo por aqui até as 10 da manhã, nesta super quinta de TBT na 91.
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0: E a gente começa a segunda hora com a companhia de Kel Dias e Cido e as previsões do horóscopo.
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14: Para mais um bom astral, Kelzinha!
15: Vamos lá, Cido! Começando com quem é de Áries, né? Áries, deixa eu te contar, você começa o dia com muito pique, mas isso muda à tarde. Então adiante tudo que for possível, tá? É que a lua passa a infernizar o seu astral e o desejo aí de ficar no seu cantinho pode falar mais alto. O jeito é concentrar nas tarefas e priorizar o que pode ser feito sozinho. O número é o 25 e a cor vermelho.
14: Touro, você começa o dia com muito foco no trabalho e seu lado ambicioso pode causar uma ótima impressão nos colegas e na chefia. Os astros enviam vibes maravilhosas para você se concentrar no que precisa ser feito e ainda dividir boas ideias com os colegas. Número 44, cor branco.
15: Agora você é Gêmeos. Olha, Gêmeos, você vai precisar do seu otimismo para buscar respostas ou descobrir coisas novas, seja na vida pessoal ou profissional. Tudo indica que o serviço pode render muito se você botar as mãos na massa. Aproveite essa energia para focar nos seus objetivos. O número é o 15 e a cor é o amarelo.
14: Você que é de Câncer, se depender das estrelas, as mudanças ainda estão em alta, mas talvez nem todas sejam positivas para os seus interesses. Vai ser divertido fazer grandes planos para os momentos de lazer, só que primeiro você vai ter que manter o foco e cuidar das tarefas. Número 12, cor azul.
15: E daqui a pouco a gente volta com mais previsões para o seu horóscopo aqui no Bom Astral. Para quem é Leão, Virgem, Libra e Escorpião.
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0: Valeu, obrigado, Kel Dias. Valeu, Cido. 9:07, segunda hora do nosso Bom Dia Interativa, trazendo um encontro épico lá de 2014, mas este som é bem mais antigo. A gente tem George Strait aqui na Interativa, junto com Alan Jackson na programação 91.7. Boa música pra você aqui no TBT da 91. Obrigado pela audiência.

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1: Seguindo por aqui com você até as 10 da manhã no Bom Dia Interativa, 9 horas com 15 minutos. É hora de Bom Astral, é hora de Que é o Dia Exercido na super manhã do Bom Dia Interativa.
2: 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Bora pra mais previsões, Kel?
3: Vamos lá, Cido, tem mais previsões pro seu horóscopo e chegou você, Leão.
2: Opa!
3: Leãozinho, agir em equipe no trabalho pode ser mais complicado do que você esperava, sabia? Pois é, se quiser dar conta de tudo que vai surgir pela frente, cuide das suas tarefas e não baixe a guarda, porque a competição com os colegas vai ser feroz, tá? O número hoje é o 40 e a cor é o lilás.
2: E chegou sua vez, Virgem. O trabalho vai ocupar a maior parte da sua atenção logo cedo, mas terá que redobrar a atenção e fugir das distrações se quiser dar conta das tarefas rotineiras. Depois, a lua coloca os relacionamentos em destaque, seja no serviço ou na vida pessoal. Número 32, cor azul.
3: Agora você, Libra. Atenção, Librinha. O dia começa um pouco tenso e você vai precisar de jogo de cintura para não brigar com o mozão logo cedo. No trabalho, você pode usar o seu carisma para melhorar a interação com os colegas e com o público em geral. Mas cuidado para não se distrair com tanta facilidade, tá? O número hoje é o 32 e a cor é o amarelo.
2: Escorpião, você começa o dia mostrando muita praticidade para lidar com as tarefas diárias, seja em casa ou no serviço, mas nem tudo é perfeito e pode pintar atrito. Ainda bem que a lua brilha em seu paraíso astral e as coisas vão de vento em polpa. Número 26, cor azul.
3: E daqui a pouco a gente volta com as últimas previsões para o seu horóscopo aqui no Bom Astral, para quem é Sagitário, Capricórnio, Aquário e Peixes.
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1: Legal, valeu, obrigado, Kel Dias, valeu, Cido. 9 horas com 17 minutos. Este é o nosso Bom Dia Interativa com a boa música do passado no TBT Interativa nesta super quinta. Muito obrigado pela audiência, pelo carinho, pela companhia aqui na programação 91. A gente vai com I Still Haven't Found What I'm Looking For, The U2, aqui na Interativa FM. Sucesso aí desde os anos 80. Este som foi lançado em 87. Mas ela ganhou uma versão super bacana, inesquecível ao vivo em 88 e foi registrado no filme e álbum Return Home. E a gente confere este som nessa versão hoje aqui na programação 91.7. Para você que não conhecia ainda, vai conhecer agora. E para você que já conhecia, vai poder matar a saudade deste som aqui na programação 91.

0: Garota Nacional, Skank, aqui no som da 91.7, essa é de 1996 e a gente curtiu este som juntos aqui na programação 91, depois de YouTube, né, com um super clássico, I Still Haven't Found, I'm Really Looking For, bom demais, naquela versão ao vivo. E para você que não conhecia, ficou conhecido com a gente também aqui na programação 91.7, legal demais. Seguinte... Aqui na 91, informação agora para você. Eu havia comentado sobre o registro de alta, né? Quase 20% nas ocorrências de tempestade aqui no estado do Paraná nesta temporada 2026. Né? Um alerta, né, da Defesa Civil aqui para o estado, que já registrou aí nestes primeiros 7 meses, né, deste ano, aí 119 ocorrências, aumentando aí o número, né, do que ocorreu no ano passado no mesmo período. É, com vendavais, tornados, tempestades, raios, granizo, chuvas intensas, e 88 dos 399 municípios do estado do Paraná foram atingidos, né, e mais de 25 mil pessoas já foram afetadas de alguma forma aí por estas ocorrências. A gente destaca, inclusive, né, que o bombeiro militar do Paraná, em vista desta previsão, né, de este El Niño, e vai ser um dos mais intensos já registrados aqui no estado do Paraná. O Paraná também está se preparando, né, para reduzir aí os riscos, né, de forma preventiva. Aqui no estado, mais de 2 mil áreas de atenção com risco de inundações, alagamentos e deslizamentos já estão sendo aí mapeadas, trabalhos intensos estão sendo realizados e o Corpo de Bombeiros e a Defesa Civil, né, do estado estão realizando aí articulações com os órgãos estaduais e também federais para alinhar um plano integrado aí de resposta a estes impactos deste fenômeno climático El Niño, que vai ser um dos mais fortes de todos os tempos nesta temporada 2026. Fica o recado para você também. Desta quinta-feira aí as chuvas perdem um pouco de intensidade, mas ainda no nosso oeste e noroeste do estado teremos aí algum volume de chuva ainda, algumas pancadas, né, para o restante aí do estado. As coisas vão ficando mais como já estão aqui por Ampere hoje, nesta quinta-feira. Recado super importante aí para você que está na audiência com a gente aqui na programação 91.7. Vou para o intervalo comercial, tem Interativa News e daqui a pouquinho a gente traz mais boa música e quando eu voltar eu trago comigo o som do Creedence no nosso TBT desta super quinta na programação 91.
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5: Produtores, técnicos, estudantes e profissionais ligados à cadeia leiteira terão um dia inteiro de aprendizados e trocas de experiências durante o Inova Queijo Sudoeste do Paraná, que acontece hoje, quinta-feira, no Hotel Lago Dourado, em Dois Vizinhos. O evento vai reunir alguns dos principais nomes do setor de queijos artesanais do Brasil, abordando desde a ciência e a tecnologia da produção até estratégias de mercado e gestão dos negócios. Ao longo de todo o dia, acontecem palestras e, para o fim dessa quinta, está marcado o talk show Sabor Não Sustenta Negócio Sozinho. O debate vai abordar a importância da gestão, do posicionamento de mercado e estratégias comerciais para transformar qualidade em negócios sustentáveis.
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gente nesta quinta-feira, quem viveu nos 80 e 90 também, vai lembrar, né? Aquele ajuste fino que você tinha que fazer lá no REC, no Play, com stop, tudo junto, no seu microsystem aí, no seu aparelho de som, para poder gravar uma música quando você pedia, né? E a galera ficava enlouquecida quando o locutor falava na introdução da música ou no final dela, ligavam de novo falando, não fala na música, eu preciso gravar essa música para mim aqui. Era divertido aquela época lá também, o rádio, e daí a gente fazia aquela preparação toda especial com a vinheta, soltava a música certinho, deixava encerrar para depois colocar outra vinheta para não atrapalhar a gravação da galera. Então, para você que é daquela época e está me ouvindo, obrigado pela audiência. Aqui na Interativa tem Don't Forget cantando para gente, aí no som do Creedence, Have You Ever Seen the Rain, este som que inclusive, quando foi feito, né, uma curiosidade para você que gosta aí de um pouquinho de história de música, este som aí, quando foi feito na época, o Creedence inclusive passava aí por algumas mudanças internas, né, e tinha um pouco de crise também na banda. Um dos grandes sons aí da banda veio nessa época com Have You Ever Seen the Rain.

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10: Sempre interagindo com você. 9h48, é hora de fechar por aqui o Bom Astral com a Keldísio Sido.
9: Bom Astral! Bora para as últimas previsões para hoje, Kel.
11: Vamos lá, Cido. Chegou a vez de Sagitário. Vou te contar, Sagita. Você estará mais comunicativo hoje e pode se sair bem em reuniões, contato com o público ou em tarefas que exigem raciocínio rápido e boas ideias. Só tenha cuidado para não se distrair nem ficar de conversinha pelos cantos, tá? O número hoje é o 16 e a cor é o vermelho.
9: Sua vez, Capricórnio. Logo cedo, seu foco vai se concentrar nas finanças e você pode identificar boas oportunidades de engordar o bolso. mas a chance de exagerar nos gastos também é real. Por isso, não faça nada por impulso. Número 53, cor verde.
11: Agora você é aquário. Olha, aquário, logo cedo vai sobrar energia para você se concentrar em assuntos pessoais, além de resolver rapidinho qualquer tarefa que dependa da sua iniciativa. Talvez pinte rivalidade no serviço, então é melhor não baixar a guarda, tá? O número hoje é 8 e a cor é o creme.
9: E chegou sua vez, peixes. Vamos ver, né, Kel?
11: Bora lá.
9: No trabalho, fofocas e distrações podem ser um desafio.
11: Ai, meu Deus.
9: Olha, fofoca, Kel.
11: Logo foi então, eu que não gosto de fofocar.
9: Então, mas você tem boas chances de dar conta das tarefas que podem ser feitas de maneira mais isolada. A entrada da lua no seu signo garante pique extra para encarar qualquer desafio. Número 4, cor preto.
11: Ah, mas se isolar, fofocar isolada não é legal.
9: Não combinou, filho. Tem coisa errada.
11: Então tá, né? Essas foram as previsões de hoje pra você.
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10: Valeu, obrigado, Kel Dias. Valeu, Cido, gente amiga 950. Obrigado pela audiência, pelo carinho, pela companhia na Supermanhã 91.7 nesta quinta-feira, com clássicos que fizeram história, muita música boa pra você. Agora tem Roxette cantando, de novo.

0: Sacrifice, som de Elton John aqui no Som Interativa, no TBT desta super quinta, pra galera da Central Som. Valeu, meu amigo Inesito, obrigado pela audiência, pelo carinho, pela companhia com a gente aqui na programação 91.7. Na quinta-feira eu rolo todos os outros que você mandou pra gente aqui, tá bom? Warriors Ramazotti, a gente vai com Robin Givin. Bom demais. Gente, amiga, beijo no coração de todos. Obrigado pela audiência, pelo carinho, pela companhia nesta quinta de clássicos, flashback, muita música boa pra gente matar a saudade por aqui, tá bom? Quinta-feira que vem tem mais. E o Bom Dia Interativa retorna amanhã, às 8 horas da manhã. Na sequência, chega o Manhã Total com meu amigo Vanderlei Silva, trazendo 2 horas de boa música e informação na medida certa pra você.
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6: Interativa pontualmente 10 horas.
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7: Olá, muito bom dia, Ampere. Bom dia a toda a região. Chegando por aqui o Manhã Total, mais um campeão de audiência para você na melhor Rádio Interativa FM 91,7. Manhã linda, gostosa, maravilhosa de quinta-feira. É quinto hoje, dia 30 de julho de 2026. Aquele abraço para você aí com o radinho ligado, sintonizado em 91,7. Obrigado pelo carinho da audiência, da companhia em sintonia. E bora lá que a partir de agora é o Vanderlei Silva comandando o Manhã Total, trazendo os melhores sucessos para você nesta manhã gostosa. E a primeirona vem chegando com Ana Castela, É Que Eu Não Te Esqueci. Amor.

0: Beleza, interativo, agora 10 horas e 13 minutos. Aí o som de César Menotti, Fabiano, Gabriela, fechando o primeiro bloco de músicas do nosso Manhã Total, no oferecimento de Madam Calçados, Notável Móveis, Aciamp e Simoneto.
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4: E se você comprou um carro recentemente e ficou surpreso ao ver que não há estepe, saiba que isso é cada vez mais comum. Em muitos modelos, o fabricante acaba optando por kits de reparo com selante e compressor de ar, ou pneus do tipo run flat, aqueles que conseguem rodar por alguns quilômetros mesmo furados. O objetivo é reduzir peso, melhorar o consumo de combustível e aumentar o espaço interno. Mas atenção, nem todo furo pode ser resolvido com esses esquemas, viu? Então você tem que conhecer exatamente qual solução seu carro oferece antes de pegar a estrada. Descobrir isso apenas no acostamento pode transformar um pequeno imprevisto num grande transtorno.
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0: Bora lá, Interativa, agora 10h20, 10h20. Bom dia, você ligadinho na sintonia da melhor. 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Aí o time de Ampere na busca por mais um título da Copa Sudoeste. Ah, no sábado também vai acontecer um grande evento na Praça Antônio Francio, às 8h30 da manhã. E vai até às 11h30, com venda de ingressos, camisetas, presença de jogadores, comissão técnica, diretoria, crianças das categorias de bases, patrocinadores e também muita brincadeira para as crianças, chope para os adultos e ainda o programa Rádio Comunidades apresentado ao vivo por Hélio Alves. Bora que bora, agora 10h22, abrindo por aqui mais um bloco de músicas, mais sucesso para você. Chico Rei Paraná, pra desbotar a saudade.

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1: Muito bem, Interativa, chegando por aqui mais uma edição do Esporte 91. Olha, a Copa Sul-Americana volta a movimentar a noite desta quarta-feira com três partidas pelas oitavas de final às 19 horas. O Grêmio recebe o Bolívar em Porto Alegre, buscando abrir vantagem diante da torcida. Mais tarde, às 21h30, o Boca Juniors visita o Wings no Chile, enquanto o Caracas enfrenta o Santa Fé em mais um confronto decisivo da competição continental. E a seleção brasileira já começa a olhar para o futuro após a eliminação da Copa do Mundo. Em entrevista, o técnico Carlo Ancelotti fez uma autocrítica sobre a campanha e confirmou que o Brasil iniciará um processo de renovação no elenco. O treinador admitiu que errou nas substituições da derrota para a Noruega nas oitavas de final, afirmando que a equipe perdeu o controle da partida. Ancelotti também confirmou os encerramentos do ciclo de jogadores experientes, como Neymar, Casemiro, Danilo, todos com mais de 30 anos durante o Mundial. Segundo o treinador, a prioridade agora é formar uma nova geração de atletas, pensando inicialmente na Copa América de 2028, sem abrir mão de alguns nomes mais experientes para dar continuidade ao trabalho, como o zagueiro Marquinhos. O novo ciclo da seleção já começa em setembro, com amistosos contra a Austrália e Índia, quando o Ancelotti dará os primeiros passos na reformulação da equipe brasileira, visando a Copa do Mundo de 2030.
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8: Bora lá, Interativa, agora 10 horas e 39 minutos. Daqui a pouquinho, previsão do tempo. Tempinho lá fora, bom demais. Solzinho brilhando lindamente. 24 graus é a temperatura neste momento. Agora tem Universitária. Nada mudou.

0: É Proporções, Interativa 10h48, tá aí o som de Théo e Luan, Gustavo Mioto, Proporcional, fechando mais um bloco de sucessos.
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2: Muita música, voltamos bem rápido.
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0: Vamos que vamos, Interativa agora, 10 horas 51 minutos. Bom dia, boa quinta-feira, você ligadinho na sintonia da melhor. Já lembrando, hein, sabadão dia 8, tá quase chegando, não neste sábado, no próximo. Aí a feijoada dos pais beneficente, então bora garantir aí a sua ficha e, né, garantir a sua feijoada dos pais por apenas R$30 a ficha. Lembrando que no dia a retirada será a partir das 10h30 da manhã no Parque Santa Terezinha e será servida no local a partir das 11h30 da manhã. Não esqueça de levar pratos e talheres. Toda a renda será destinada ao Rotary Clube, Projeto Lute, A Paz, Seminário, Menino Deus e Vila Esperança. Dá um pulinho aqui na recepção das rádios em horário comercial e retire a sua ficha. Fechando a primeira linha, Ligação Urbana, Bruno Marrone.

0: Bem, interativo, 11 horas, 1 minuto, fechando a primeira horinha do nosso Manhã Total. Tá aí, som de Manu Batidão, Léo Foguete, Vou Te Deixar Ir.
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8: Interativa 11 horas 2 minutos.
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8: Bora lá, Interativa, agora 11:08, 11:08, bom dia, boa quinta-feira, você ligadinho na sintonia da melhor e bora lá, abrindo por aqui mais uma horinha de sucessos. Antes, vamos dar uma passadinha aqui no CIMEPAR, saber como é que fica, né, o restinho da semana. Hoje, temperatura máxima atinge os 26 graus, aí previsão de tempo bom, sol predominante, a mínima foi a 16 graus, né? Amanhã, sexta-feira, também boa, ensolarada. Sobe um pouquinho mais a temperatura, a máxima vai a 27, mínima 18, sem previsão de chuva para sexta-feira. Chuvinha, previsão somente no sábado, hein? O sabadão, parcialmente nublado, com pancadas de chuva. Máxima 27, mínima 18, previsão de 8 a 10 milímetros. E domingão, previsão de tempo bom, hein? Tempo parcialmente nublado, solzinho, sem previsão de chuva. Máxima 27, mínima 17 graus. Olá, 11:09. Bom dia, chegando mais sucesso, Gustavo Lima, Bala Alojada.

Beleza, Thaís, Zezé e Luciano, Eu Nasci Pra Amar Você. Fechando por aqui mais um bloco de sucessos no oferecimento de Paraná Móveis, Clique Cozinha, Restaurante do Paraíba, Lojas Big, Relojoaria e Ótica Laser, Cressol.

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3: 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Para 4 porções vamos precisar de 2 beterrabas, 1 limão taiti, 1 quarto de colher de chá de sal e 2 colheres de sopa de azeite extra virgem. Descasque as beterrabas, cozinhas em pouca água até ficarem macias. 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

Beatles, interativo, 11 horas e 26 minutos, 11h26. Bom dia, você ligadinho na sintonia da melhor. E bora lá, abrindo por aqui mais um bloco de músicas, mais um bloco de sucessos. Pegando pra você, Lucas Luco, entre nós.

0: Beleza, interativo, 11 horas e 34 minutos. 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
2: O turista holandês que morreu no passeio de barco em Foz do Iguaçu foi identificado como Mark Lensink, de 25 anos. A polícia científica confirmou a sua identidade na tarde passada. Mark estava na embarcação do Macuco Safari, no Parque Nacional do Iguaçu, quando o barco virou com outras 8 pessoas. Ele estava acompanhado da noiva, dos sogros, da cunhada, do namorado da cunhada e de 2 tripulantes. O acidente ocorreu na terça-feira e apenas Mark não foi resgatado. O Corpo de Bombeiros atendeu as vítimas e transportou a vítima para o Hospital Municipal de Foz do Iguaçu, onde ele teve uma parada cardiorrespiratória e morreu. O passeio é um dos mais famosos do Parque Nacional do Iguaçu e leva os turistas bem próximos das Cataratas do Iguaçu. A Marinha do Brasil realizou os levantamentos iniciais. Segundo o órgão, a Capitania Fluvial do Rio Paraná vai investigar o caso a fim de identificar as circunstâncias, causas e eventuais responsabilidades relacionadas ao incidente. A Polícia Civil também foi ao parque e agora investiga o caso.
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0: Beleza, interativo agora, 11 horas e 41 minutos, 11h41. Bom dia, abrindo por aqui mais um bloco de músicas. Mais sucesso nessa manhã gostosa de quinta-feira, quase sextando, quase final de semana. Aquele abraço para você, ligadinho na sintonia da melhor. Chegando mais sucesso, Ed Gil, Se Não For Nós Dois.
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Beleza, interativo agora 11 horas e 54 minutos e o nosso Manhã Total de hoje vai ficando por aqui. Muito obrigado pelo carinho da sua audiência, companhia e sintonia. Nos encontramos novamente a partir das 16 horas com o Arrastão da 91. Abraço, fiquem com Deus e até lá. Tchau, tchau.

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7: Meio-dia.
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3: Meio-dia e 14.
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0: Meio-dia e 27.
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3: Meio-dia 43.
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8: Em Interativa, 1:03.
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8: Bora lá, gente amiga. Bora lá, moçada. Começando mais uma edição do nosso programa Interatividade por aqui na sua 91.7, hein? Mais uma tarde se iniciando hoje, tarde de quinta-feira. Hoje, dia 30 do mês de julho. Estamos no penúltimo dia deste mês maravilhoso. E claro, eu faço companhia pra você até as 4 horas dessa linda tarde. Hoje, dia 30, hein? Coisa boa demais. Espero que você esteja aí conseguindo cumprir as suas metas para essa semana, né? Que já, bem dizer, já está se encaminhando para se encerrar. E também espero que você tenha cumprido aí suas metas, seus objetivos neste mês de julho, né? Que o mês de agosto aí que vai se iniciar no sabadão venha ser muito mais que abençoado, né? Faz companhia então para você durante toda a nossa tarde maravilhosa, com boa música, boa informação, o nosso bom astral muito mais legal para você, né? Bem animada a sua tarde aqui na nossa programação. Hoje, aliás, é TBT, né? TBT é maravilhoso, com as músicas do passado. Trago pra você matar a saudade, relembrar aquela música, quem sabe, que fez parte da sua adolescência, da sua infância. Quem sabe o início da sua fase adulta, uma música romântica. A gente traz pra você na nossa programação. Por isso, eu convido você a participar, hein? É no 46999-356377. Você pode mandar mensagem pra cá e, claro, pedir aquela musicaça que marcou a sua vida, então, beleza? Eu já começo com Marília Mendonça, Passa Mal.

Eita, coisa boa demais. Marília Mendonça começando a nossa programação. Eu já trago pra você Paralamas do Sucesso. Aonde quer que eu vá? 1 hora e 9 minutos aqui na nossa programação. Vem com a gente, vem com a interativa.

0: hora com 16 minutos aqui na nossa programação musical. Também curtimos por aqui, ó, além do Bruno Marrone, Paralamas do Sucesso com Marília Mendonça na nossa programação. E claro, começando do melhor jeito, da melhor forma possível, com você, nosso ouvinte, nos acompanhando, onde quer que esteja, aquele beijo, aquele abraço pra você, beleza? Eu já trago curiosidade, chegando por aqui o nosso Drops do Pet.
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3: Drops do Pet, trazendo uma dica que muita gente já faz sem saber o quanto é importante. Tem gente que conta como foi o dia pro cachorro, dá bom dia pro gato ou até pede opinião na hora de escolher a roupa. Sabe de uma coisa? Isso faz muito bem. Os pets talvez não entendam todas as palavras, mas reconhecem o tom da sua voz, a sua expressão e também a intenção daquilo que está sendo dito. Essa interação fortalece o vínculo, passa a segurança e faz o animal se sentir incluído na rotina da casa. No fim das contas, conversar com o pet é muito mais sobre conexão do que sobre comunicação.
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0: Isso aí, isso foi o nosso Drops do Pet saindo pra você. 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Beleza? Eu vou pro intervalo, já tô de volta. Na sequência tem a banda Strike cantando para você.
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0: 1h21, Strike, Paraíso Proibido chegando pra você.

1h27, é Luan Santana, hein? Eu, você, o Mariela. Chegando mais sucesso pra você com o de Paulo e Paulino. Logo, logo tem o nosso Interativa News, hein? Bom mesmo.

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1: Isso aí, de Paulo e Paulino, sendo pra você no céu dos braços teus. 1h30, chegando pra você o nosso Interativa News.
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3: O Brasil encerrou o mês de junho com 145.138 novos postos de trabalho com carteira assinada, segundo os dados do Cadastro Geral de Empregados e Desempregados, divulgado pelo Ministério do Trabalho. Apesar do saldo positivo, o resultado foi o mais baixo para um mês de junho desde 2020, período marcado pelos impactos da pandemia da Covid-19. O desempenho é resultado de 2,2 milhões de admissões e cerca de 2,1 milhões de desligamentos registrados ao longo de todo o mês. Na comparação com junho do ano passado, quando foram abertas mais de 200 mil vagas formais, houve uma desaceleração na geração de empregos. Mesmo com a perda de ritmo, todos os 5 grandes setores da economia apresentaram saldo positivo na criação de vagas. O setor de serviços liderou a geração de empregos, seguido por comércio, indústria, construção e agropecuária. Economistas avaliam que essa desaceleração acompanha o ritmo mais moderado da economia do país, influenciado pelos juros elevados e pela redução da atividade em alguns segmentos.
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1: Isso aí, esse foi o nosso Interativa News. Saindo pra você, vou pro intervalo e já tô de volta. Na sequência tem Armandinho.
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1: Olha a gente de volta, 1h35, Armandinho, outra vida chegando pra você.

Trelhão saindo pra você com o Henrique Juliano, 10 minutos longe de você. Em 1h42, a gente manda a próxima pra nossa ouvinte, a nossa amiga Carmen Stachewski. Grande abraço pra professora Carmen, ouvindo, acompanhando na nossa programação. Ela pediu Panda, Eu Te Seguro, tá chegando pra ela.

0: Banda Eu Te Seguro, saindo pra você e também pra nosso ouvinte Carmen. Você também curtiu por aqui Victor e Léo, Henrique e Juliano e, claro, Armandinho na nossa programação. 1h44, falo pra você dos jogos que rolam no dia de hoje. Hoje temos, nesta quinta-feira, dia 30 de julho, Copa Sul-Americana rolando, hein? Às 7 horas da noite, teremos Grêmio e Bolívar se enfrentando às 9h30, dois jogos. O'Higgins e Boca Juniors, e também teremos Caracas e Santa Fé no dia de hoje pela Copa Sul-Americana. Brasileirão Série A, olha só, jogaço, Corinthians e Atlético Paranaense, às 7h30, já às 9h30, teremos Coritiba e Cruzeiro se enfrentando no dia de hoje pelo Brasileirão Série A, beleza? Esses são os jogos que rolam no dia de hoje para você acompanhar e não perder de jeito nenhum, mas já vou avisando você, né? Sabadão tem jogo do Ampere rolando aqui na nossa cidade de Ampere, isso mesmo, hein? No ginásio Praça dos Arcos, você pode acompanhar o jogaço, né? E adquirir o seu ingresso de forma antecipada. Sabadão tem o jogo entre Ampere Futsal e Paraná Clube às 8 horas da noite no ginásio Praça dos Arcos. Caso você não consiga estar indo de forma presencial, pode acompanhar, né, aí na sua televisão, no seu YouTube, no YouTube também, Facebook da Rádio Ampere FM, beleza? E domingo também tem decisão aqui na nossa cidade de Ampere, hein? Domingo tem o jogo entre Ampere e Chavantes, né? Ampere Planalto, acontecendo pelo jogo de volta aí da Copa Sudoeste deste ano de 2026. Isso mesmo, você pode acompanhar, né, e adquirir o seu ingresso de forma antecipada aqui na nossa emissora, também no Nino Alto Som, no valor aí de apenas R$20, super barato, hein? Para você estar acompanhando e não perder de jeito nenhum, né? 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No jogo, na hora do jogo, né? Que o ingresso vai subir aí para R$20. Então, você pode acompanhar esse jogaço rolando aqui na nossa cidade de Ampere. A bola rola às 3 horas e 15 minutos no campo do Palmeiras. E sábado já, né? Sábado pela manhã já começa o festejo, já começa a celebração, porque às 8 horas e 30 minutos da manhã, na nossa Praça Antônio Frâncio, vai ter aí a presença dos jogadores, da comissão técnica, diretoria, também as crianças das categorias de base, os patrocinadores, vai ter camisetas à venda, também a venda de ingressos, né? Então, caso você queira estar adquirindo e também festejando no sabadão aí com todo o pessoal do time, então você pode ir no sabadão pela manhã às 8 horas e 30 minutos, vai até às 11h30, né? Vai ter chopp aí para os adultos e também vai ter brincadeira para a criançada, para você já levar a família e se divertir bastante, beleza? E claro, às 10 horas em ponto começa o programa Rádio Comunidades diretamente da nossa Praça Antônio Frâncio, para você também acompanhar, você que estiver em casa, né? Acompanhar aí o festejo do nosso time, já a torcida começando no sabadão, beleza? Breve intervalo, gente, já tô de volta. Na sequência tem mais sucesso pra você. Aliás, na sequência eu trago por aqui CPM 22.
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0: 1:53 em Bora de CPM 22, Irreversível chegando pra você.

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0: Eita, coisa boa demais, em 2 horas em ponto aqui na nossa programação, Avril Lavigne saindo pra você. Eu tenho um recado, hein, recado aqui na nossa programação musical, a nossa amiga Carol, chegando por aqui, a Carol lá do Nino Automóveis, chegando pra falar um pouquinho pra você desse flash e, né, do feirão que vai acontecer aqui na nossa cidade de Ampere.
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0: 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Dado o recado por aqui, eu vou já trazendo pra você também, aproveitando, falando sobre o nosso dia de hoje na história. Hoje, dia 30 de julho, hein? Aconteceu lá no ano de 1930, a Copa do Mundo do FIFA de 1930 chegava ao fim, com o Uruguai conquistando o primeiro título mundial da história. Já no ano de 65, os Beatles lançavam o álbum Help no Reino Unido, né? Lá em UK, o disco trouxe sucesso como Help, Ticket to Ride e também Yesterday, tornando-se um dos trabalhos mais importantes aí da banda lá em 65. E no ano de 2003, a Volkswagen encerrava a produção do lendário Volkswagen Beetle, aqui mundialmente, né? Aqui no nosso Brasil, a gente conhece como Fusca, mas lá, né, era o Volkswagen Beetle no México, modelo conhecido como nosso Brasilzão, como Fusca, né? Que se tornou um dos automóveis mais vendidos e mais queridos da história, né? Todo mundo quer ter um Fusquinha, né? É muito queridinho o Fusquinha, então, né? Esse nosso dia de hoje na história, contando pra você, nosso ouvinte, os fatos interessantes que aconteceram, né? No dia 30 de julho, a gente trazendo nossa programação, sempre pra deixar você bem informado aqui na nossa programação musical. A gente encerra por aqui nossa primeira hora de sucessos. Na sequência tem mais uma hora pra você, nosso ouvinte. Então não se esquece, hein? Você que quer participar pode mandar mensagem no 46 999 356377, pedir sua música do passado, né? Pra você matar a saudade aqui na nossa programação. Já volto aí, não sai daqui.
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7: Olha a gente de volta, chegando por mais uma hora de sucessos pra você. 2:07. Fernando Sorocaba por aqui.

Fernando e Sorocaba, hein? Ô, oh, coisa boa demais. Tá uma delícia a nossa programação musical. Vem você também participar com a gente. 46-999-356377. A nossa ouvinte por aqui, a Maria, ela pediu a música Henrique e Juliana, Amor dos Outros. Tá mandando um especial pra amiga dela. Creio que é o apelido, hein? Nanica. Pode ser. Obrigado, hein? Pela participação. Grande abraço pra vocês. Henrique e Juliano chegando então por aqui. Amor dos Outros.

0: Isso aí, a gente acabou de curtir aqui na nossa programação musical Chris Daughtry, What About Now, em 2 horas e 16 minutos. Você curtindo a nossa programação, aonde quer que você esteja, muito obrigado sempre pela sua sintonia. A gente também curtiu por aqui Henrique Juliano, né, a participação do nosso ouvinte Marinha. Também Fernando de Sorocaba, música Delegada saindo pra você, nosso ouvinte. E claro, a gente continua trazendo pra você mais curiosidade, chegando por aqui o nosso Casa e Design.
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2: Se existe uma tendência que está crescendo no mundo todo, é o uso de materiais naturais. Linho, algodão, lã, palha e fibras vegetais estão cada vez mais presentes nas casas. E isso tem um motivo. Esses materiais transmitem sensação de conforto, são agradáveis ao toque e envelhecem muito bem. Você não precisa trocar todos os móveis. Uma manta de linho, almofadas em algodão, um cesto de fibra ou um tapete com trama natural já conseguem mudar completamente a atmosfera do ambiente. São detalhes que deixam a casa mais acolhedora e atemporal.
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0: Isso aí, esse foi o nosso Casa e Design ensinando pra você. Vou pro intervalo e já volto. Na sequência tem Luan Santana.
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0: 2 horas 20 minutos. Olha a gente de volta, Luan Santana, chegando para você com a música Morena.

véia, toque de mágica saindo pra você. 2 horas 26 minutos aqui na nossa programação. Trago pra você agora, ó, um modão, hein? Um modão bem legal. Ataíde Alexandre, tá nervoso? Vai pescar, hein?

0: Eita, coisa boa demais, hein? Tá nervoso? Vai pescar. Bora falando pra você das datas comemorativas do dia de hoje. Hoje nós estamos no dia 30 de julho, aí no dia 211 deste ano de 2026, completando 57,8%. Lua de hoje, lua minguante. Dia Internacional da Amizade, também dia de São Pedro, crisólogo. Dia do cirurgião geral, dia mundial do tráfico contra o tráfico de pessoas, também dia mundial do bordado. Falo pra você então dessa data importante, né? Olha só, Dia Internacional da Amizade. Essa data foi instituída pela ONU em 27 de abril de 2011. O seu objetivo é promover a cultura da paz entre povos, entre todos, né, os povos, celebrando assim a diversidade cultural e o respeito mútuo. A ideia para a criação, né, dessa data foi do médico paraguaio Ramon Artemio Bracho, que fundou a Cruzada Mundial da Amizade, um programa que promovia a boa convivência entre os diversos povos. Nesta data, os amigos costumam trocar mensagens de carinho, afeto e agradecer todo o companheirismo e dedicação, né? Então aí você pode hoje dar aquele abraço de amizade, né? No seu amigo, na sua amiga aí. Ah, claro, pode ser no seu amor, né? Com certeza, no seu namorado, no seu esposo, porque com certeza é seu amigo também, né? Uma amizade aí muito mais além do que as comuns, né, gente? Então, hoje, Dia Internacional da Amizade, a gente falando pra você, nosso ouvinte, pra você comemorar, né? Quem sabe hoje fazer um churrasquinho, convidar pra comer um lanche, o seu amigo ou sua amiga, né? Pra comemorar aí o Dia Mundial da Amizade, a gente trazendo pra você aqui na nossa programação musical, fechou? Eu já entro no nosso intervalo comercial, logo, logo eu tô de volta, né? Na sequência tem pra você detonar o Tazoque Club cantando por aqui. 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
0: 2:36, olha a gente de volta. Detonautas chegando por aqui, outro lugar.

telefone. 2:43 aqui na nossa programação. João Bosco e Vinícius, Faz de Conta. Também curtimos Charlie Brown Jr. e, claro, Detonautas Rock Club. Saindo pra você, nosso ouvinte, hein? Antes da gente trazer por aqui a participação da nossa ouvinte, Paula. É, olha só, tá, já está vendo, né, as fichas para a oitava feijoada dos pais beneficentes, que acontece no sábado, dia 8 de agosto, no próximo sábado, né? Você pode garantir um delicioso almoço por apenas R$30, super baratinho, né? A retirada vai ser feita a partir das 10h30 no Parque Santa Terezinha. Você também pode se servir no local a partir das

11 horas e 30 minutos, lembrando você, né, de levar pratos e talheres. Toda a renda aí vai ser destinada ao Rotary Club, Projeto Lute, a Pai Seminário Menino Deus e também Vila Esperança. Você pode adquirir a sua ficha aqui na nossa emissora e participar, né, dessa grande corrente do bem, sempre com os apoios da Rádio Ampere FM e Interativa FM, beleza? A nossa ouvinte Paula, ela pediu Ozuna, Favorita, aqui na nossa programação. Bora tocar um pedacinho.

0: Ozuna, sendo um pedacinho aqui para o nosso ouvinte Paula, na nossa programação musical. Em Ozuna, né? Ele tem várias músicas famosas, é um artista espanhol, né? Mais latino. E claro, a gente trazendo por aqui a participação do nosso ouvinte Paula, então. Beleza? Vamos pro intervalo, já volto. Na sequência tem mais sucesso para você, o Skank cantando por aqui.
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4: 2h48, olha a gente de volta. E estamos de volta com Skank, hein? Acima do Sol, chegando pra você.

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0: tá coisa boa demais, hein? Jorge Mateus, se eu pedir, você volta, hein? 2h54, eu trago pra você, Ana Castela, Vida Louca. Logo, logo, hein? A gente encerra por aqui nossa segunda hora musical.
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0: Ana Castela, Vida Louca, saindo pra você também. Curtimos por aqui na nossa programação Jorge Matheus e Skank, hein? Desse modo, dessa maneira, a gente encerra por aqui nossa segunda hora musical. Na sequência, a gente tá de volta. E estamos de volta na sequência com nossos clássicos da 91. Não sai daqui, é bem rapidinho mesmo. Na sequência, tem mais sucesso pra você.
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6: Interativa 2:03.
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6: Bora pros nossos clássicos, hein, gente? 3:01. Isso mesmo, hein? Vamos trazendo pra você hoje Patofu, depois, a canção Depois, hein? Essa aqui foi lançada em 1999 no álbum Isopor. Olha só, né? Criatividade por puro nome, hein? Bora falando da canção em si, hein? Ela fala sobre a procrastinação, o adiamento de decisões e a indecisão em relacionamentos, hein? Ei, rapaz, essa indecisão, hein? Pode acabar com relacionamentos, né? Bora falar, né? Bora ver essa música aqui na nossa programação musical agora, saindo pra você. Patofu, depois, hein? 3:02, bora lá pros nossos clássicos.

Pearl Jam saindo pra você a música Black, né? Essa música que o próprio vocalista não queria que as pessoas escutassem, porque, né? Fala sobre uma dor aí que o vocalista tinha na época, sobre um término de relacionamento, e ele compartilhou a dor dele, né? Mas não queria de maneira nenhuma, né? Que a música aí fosse ouvida pelas outras pessoas, até mesmo não compreendidas, né? O cara fez música muito bem. Pearl Jam saindo pra você, essa banda maravilhosa. E claro, a gente continua nossos clássicos da 91 com Mojo Ladies, chegando pra nosso ouvinte, Daiane.

0: Mojo Ladies saindo pra você. Também curtimos por aqui Player Jen e Patofu na nossa programação musical. Essa foi mais uma edição dos nossos clássicos da 91 desta quinta-feira, hoje, dia 30 de julho, o penúltimo dia do mês, né, de julho, acontecendo a nossa edição desse clássico da 91.
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0: E a gente continua em 3 horas e 15 minutos, chegando pra você o nosso próxima parada.
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3: 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Nenhuma viagem é perfeita. Um passeio pode ser cancelado, o tempo pode virar, um restaurante pode estar fechado, mas existe uma habilidade que faz toda a diferença: a capacidade de se adaptar. Quando você aceita que imprevistos fazem parte da jornada, a frustração diminui e a curiosidade aumenta. Muitas vezes é justamente a mudança de plano que leva à melhor experiência da viagem. Viajar é descobrir lugares novos, mas também é descobrir que nem sempre o melhor caminho é o que estava no roteiro.
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0: Próxima parada saindo pra você, nosso ouvinte. Claro, eu já vou pro intervalo. Na sequência tem sucesso pra você com Cristiano Araújo.
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0: Olha a gente de volta, hein? Eu tô de volta, 3 horas e 21 minutos. Cristiano Araújo, Maus Bocados.

0: Jorge Mateus com Luana Prado, Haverá Sinais, saindo pra você, nosso ouvinte aqui na nossa programação musical. Chegando também por aqui, Diego e Victor Hugo com Bruno e Marrone, olha só, Facas na nossa programação musical. Logo, logo tem o nosso Interativa News, deixando você, nosso ouvinte, bem mais informado aqui na nossa programação musical, hein?
1: Bruno e Marrone, Diego e Victor Hugo.

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1: o Diego Victor Hugo aqui na nossa programação com o Bruno Marrone. Já trago pra você na nossa programação, nosso Interativa News.
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3: Mais da metade das brasileiras, 54%, que já tiveram relacionamento com homens, declararam ter sofrido algum tipo de violência. No entanto, apenas 11% dos homens que já tiveram relacionamento com mulheres admitem ter cometido agressões contra parceiras ou ex-parceiras. Os resultados constam na pesquisa 20 anos da Lei Maria da Penha, percepção da sociedade brasileira, que foi divulgada esta semana. O objetivo do estudo, que ouviu mais de 1.500 pessoas a partir de 16 anos de todas as regiões do Brasil, em abril deste ano, é apresentar um retrato atualizado de como a sociedade brasileira percebe a violência doméstica e familiar. No ano passado, a Central de Atendimento à Mulher Ligue 180 registrou mais de 1 milhão de atendimentos, um aumento de 45% em relação ao ano anterior e 155 mil denúncias de violência, o que equivale a 425 casos por dia. A Lei Maria da Penha é considerada um dos mais importantes marcos legais no enfrentamento à violência doméstica e familiar contra as mulheres no Brasil. O principal entrave apontado pelas mulheres para efetivar uma denúncia de violência doméstica e familiar é a sensação de impunidade, mencionada por 56% das entrevistadas. Em seguida, a lentidão da justiça na condução dos processos, que foi citada por 39% das entrevistadas. Além disso, a maioria das mulheres acredita que os homens ainda não entendem determinadas atitudes como violência e consideram que muitos homens se omitem diante de outros homens. A violência que as mulheres mais relatam ter sofrido de um parceiro ou ex-parceiro é a psicológica, seguida pela física. Informações, Agência Brasil.
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1: Isso aí, esse foi o nosso Interativa News saindo pra você. Eu vou pro intervalo e já volto. E na sequência tem clássico brasileiro pra você.
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0: 3 horas 37 minutos. Vamos com o Latino. Bora lá então. Ele cantando pra você a música Me Leva.

0: Agora eu vou pro intervalo e já volto, hein? Na sequência tem sucesso nacional por aqui.
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0: 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Bora lá, gente, 3h50, a gente tá de volta, eu tô de volta com uma musicaça brasileira muito mais que boa, hein? Tô falando da banda Barbarella, só uma canção chegando pra você.

0: Barrela, só uma canção sendo pra você nosso ouvinte aqui da nossa programação musical, hein? E claro, a gente já vai ficando por aqui, vou desejando a você, nosso ouvinte, tudo de bom nessa quinta-feira, hoje, quinta-feira à tarde. E claro, amanhã a gente tá de volta, amanhã tem o nosso Top 12, tem sorteio da Vet Clean, né? Recomendo você que ainda não participou, vai lá no nosso Instagram participar, né? A gente sorteando pra você, aliás, pro seu pet, né? Um pacote de cookie da Premiere e também um pacote de ração Golden 1kg. Você, né, e o seu pet, quem leva a melhor. Beleza, gente? Fico por aqui, deixa o próximo aqui com a participação da nossa ouvinte Maria. Ela pediu Júnior e César, Cheiro de Culpado. E amanhã a gente tá de volta a partir da 1h da tarde pra você curtir mais música, mais sucesso, pra animar o seu sextou, beleza? Até amanhã, se Deus quiser, aquele beijo, aquele abraço. Tchau, tchau, gente!
1: Que tinha naquele áudio, hein, meu irmão?
2: César, eu também quero saber, velho.

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6: Interativa pontualmente 4 horas.
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7: Olá, muito boa tarde, Ampere. Boa tarde, toda a região. Chegando por aqui o nosso Arrastão da 91. Mais um campeão de audiência pra você. Aqui na melhor rádio Interativa FM 91,7, tarde boa, tarde gostosa, parece tarde de verão, mas não é. Estamos no inverno ainda, temperatura 27 graus, meu amigo, hoje dia 30 de julho de 2026, aí o mês de julho já vai quase se despedindo, quase chegando na sua reta final. Agosto tá logo ali, quase chegando, que maravilha, que beleza, bom demais. E vamos nessa, a partir de agora, trazendo os melhores sucessos para deixar a sua tarde muito mais gostosa, muito mais legal, muito mais agradável, com as melhores músicas, sua participação, sua indicação musical. Ó, o WhatsApp tá online, hein? 993563777. Quase sextando, hein? É, quase sexta-feira, quase final de semana. Se não fosse o quase, já era então. Bora lá, 4 horas e 16 minutos. Primeirona chegando por aqui. Gustavo Lima, Assunto que Dói.
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2: 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Hashtag fica a dica no seu radinho, chegando aqui é Rodrigo Campos. Ô gente, o filme Demon Slayer, Castelo Infinito, tem estreia confirmada na Crunchyroll para o dia 28 de julho. E vai rolar meio-dia, tá? Essa produção é o primeiro longa da trilogia que adapta o arco final do mangá e se tornou um dos maiores sucessos, né, de bilheteria da história das animações japonesas. Além do streaming, o título também estará disponível para compra e aluguel em plataformas digitais como Apple TV, Prime Video, Google Play e YouTube.
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9: Bora lá, Interativa, agora 4 horas e 19 minutos, 4h19, boa tarde, você ligadinho na sintonia da 91. 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Então, bora lá, adquira sua ficha e participe da 8ª edição da Feijoada dos Pais Beneficente, dia 8 de agosto, no sabadão. E lembrando também que toda a renda será destinada ao Rotary Club, Projeto Lute, a Paz, Seminário Menino Deus e Vila Esperança. Bora lá, chegando mais música, mais sucesso para sua tarde ficar muito mais gostosa. Dailara, Gustavo Mioto, Premonição.

0: Beleza, interativo agora, 4 horas e 29 minutos. Tá aí, som de Léo Rafael, tão prático. Deixando aqui o primeiro bloco de sucessos do nosso Arrastão nesta tarde boa, nesta tarde gostosa de quinta-feira. Quase falei sexta, né? Tá com cara de sexta-feira hoje, mas ainda não é.
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5: Vamos nessa, Interativo agora, 4 horas e 33 minutos, 4h33, boa tarde, bora lá dar uma olhadinha aqui na previsão do tempo, segundo o CIMEPAR, saber como é que fica aí, né, o restinho da semana. Será que houve aí alguma alteração? Continua tudo na mesma, hein? Aí hoje tinha previsão somente de sol, mas caiu uma chuvinha. Essa chuvinha de hoje não estava prevista aqui. Alô, CIMEPAR. A chuvinha, né? A nuvenzinha desgarrada fugiu aí dos pagos de outras bandas e veio parar aqui em Ampere, hein? Mas só uma garoazinha aí, umas pancadinhas de leve. Mas choveu. Não tinha previsão, mas choveu. Amanhã, sexta-feira, aí tempo bom, tempo quente. Máxima 27, mínima 18, previsão de uma sexta-feira ensolarada, quase igual hoje, só um pouquinho mais quente. Amanhã não, sabadão, né? Sabadão, máxima 27, mínima 18 graus. Tem previsão de chuva para sábado? Tem, aí de 8 a 10 milímetros no sabadão. Domingão, parcialmente nublado, porém sem previsão de chuva. Máxima 27, mínima 17 no domingão. Bora lá, Interativo agora, 4 horas e 34 minutos. E bora, chegando mais sucesso por aqui, Léo Foguete. Obrigado, Deus!

0: Interativo agora sim, são 4h46 da tarde. Boa tarde você aí no trabalho, com o radinho ligado, sintonizado aqui na Melhor. 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Para você que tem Alexa, né? É só pedir Alexa, toque Rádio Interativa FM Ampere e pronto. É só dar ordem que ela sintoniza e traz a melhor programação para você. Agora 4h47.
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0: É isso. isso aí, sabadão quase chegando, hein? 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Então, anote aí, hein? A partir das 9, já esteja na sintonia da 91 e participe. Uma hora você leva para casa esse Kit Churrasco. E olha, neste sábado também, das 8h30 da manhã até as 11h30, a Praça Antônio Francio recebe aí um grande evento em apoio ao time de Ampere. Haverá venda de ingressos antecipados e camisetas oficiais, presença dos jogadores, comissão técnica, diretoria e atletas, né? As crianças das categorias de base, além de atrações para criançada e apresentação ao vivo do programa Rádio Comunidade com Hélio Alves. Os ingressos antecipados custam apenas R$ 10,00 e podem ser adquiridos aqui na recepção da rádio, no Nino Alto Som, e também durante o evento no sábado, hein? Lembrando que a promoção de R$ 10,00 vale somente até o meio-dia do sabadão. Depois o valor será de R$ 20,00. E domingo, às 3h15 da tarde, no campo do Palmeiras, o Ampere enfrenta o Chavantes Planalto para mais uma importante... O jogo importante final da Copa Sudoeste. Então compareça, incentive o Ampere e faça parte desta grande festa do futebol do Sudoeste. Bora lá agora, 4 horas e 52 minutos, fechando a primeira horinha, o Guilherme Safadão, Mentirosa.

0: Fortaleza, eita! Safadão!
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Antigo Morador é mais um sucesso, fechando mais um bloco de músicas aqui do nosso Arrastão da Interativa. Agora 5 horas, 1 minuto. Boa tarde para você na sintonia da melhor. Intervalinho, já volto.

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11: Interativa, 5 horas 3 minutos.
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11: Bora lá, Interativo, agora 5 horas e 6 minutos, 5 e 6. Boa tarde, você na sintonia da melhor e já estamos de volta, abrindo por aqui mais uma horinha de sucessos neste fim de tarde gostoso de... aí de quinta-feira, quase sextando, quase final de semana, quase final de julho, mês de agosto, pintando lá no horizonte, logo chega aí, né? Bom, o frio já foi embora faz tempo, nem direito, né? O frio não deu nem para sentir muito frio nesse inverno, né, meu? É, estamos aí encerrando o mês de julho, ainda a estação do inverno, mas tempo quente, quase típico de verão. Imagina a primavera então, hein? 5 horas e 17 minutos, abrindo mais um bloco de músicas. João de Souza e Bonifácio, Onde Anda Você? Música.

0: Bora lá, Interativo, agora 5 horas e 18 minutos. Erro gostoso, sem resenha, fechando mais um bloco de sucessos. O nosso Arrastão da 91, como é que tá o tempo lá fora? 26 graus, temperatura, solzinho brilhando lindamente.
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0: Ó, o Arrastão do 91 de volta pra você aqui na melhor Rádio Interativa 91,7. Tarde boa de quinta-feira. E olha, lembrando, neste sábado, dia 1º, às 20 horas, tem Ampere Futsal e Paraná Clube no ginásio Praça dos Arcos. É confronto direto aí neste sabadão. Então, bora lá, corre, adquira o seu ingresso, bora lotar o ginásio. 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Bora lá então, adquira seu ingresso e bora lotar o ginásio no sabadão. Chegando mais sucesso por aqui, agora Zezé e Luciano, irmão da Lua, amigo das estrelas.

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1: O presidente Luiz Inácio Lula da Silva sancionou ontem duas leis de proteção e apoio às mulheres. A primeira prevê o pagamento automático da pensão alimentícia por PIX. A segunda determina a divulgação em larga escala do Ligue 180, o serviço telefônico de denúncias de violência contra a mulher. A lei do PIX Pensão determina que o pagamento mensal da pensão seja depositado na conta da pessoa beneficiária quando o desconto em folha não for possível. De acordo com o texto legal, o valor da pensão pode ser transferido pelo banco automaticamente da conta do devedor para a conta do credor. O serviço do Ligue 180, de acordo com essa nova lei, deve ser divulgado pelo governo federal em meios de comunicação de massa e locais públicos e privados de grande circulação de pessoas, como escolas, casas de espetáculos e outros locais de diversão, órgãos públicos, hospitais e meios de transporte em massa. O presidente também assinou dois decretos relacionados ao projeto Mulher Segura, que visa fortalecer a capacidade do Estado brasileiro de prevenir, monitorar e enfrentar a violência contra a mulher, regulamentando a alteração recente à Lei Maria da Penha, que, dentre outras previsões, estabeleceu a possibilidade de monitoração eletrônica dos agressores. Informações da Agência Brasil.
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8: Bora lá, Interativa, agora 5 horas e 39 minutos. Boa tarde, bom fim de tarde. Você ligadinho na sintonia da 91. E vamos lá, abrindo por aqui mais um bloco de músicas. Mais sucesso pra você nesta tarde boa. Nesta tarde gostosa. E olha, tem mais recadinho por aqui, ó. Anote aí, dia 2 de agosto. 2 de agosto, cadê aqui o meu calendário para saber exatamente qual é o dia? O dia que é dia 2 de agosto? É domingo, é isso? Mas cadê o calendário? Sumiu, desapareceu. Tá aqui 2 de agosto, é domingão. Aqui, né, esse recadinho tinha que ter bem, né, bem informadinho aqui. Atenção, amigos, dia 2 de agosto, domingo, a comunidade da Barra Grande, em Manfrinópolis, se une para uma grande causa, hein? O torneio de futebol suíço em prol do nosso amigo Bruno Lazaretti. E durante todo o dia haverá muita emoção dentro de campo, também terá venda de churrascos, de churrascos, é claro, aí no plural. À tarde acontece o torneio principal, além do torneio de 48 e da disputa de pênaltis individuais, todos com premiação. Beleza? Dado o recado então, bora lá de música. Você que tá ansioso

0: se o som tá legal.
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2: Essa é pra você que não vê os momentos mais simples passando na sua vida, viu? Presta atenção. Romarinho.

0: comigo, Diego e Murilo, pau de bater em torto, doido bater em doido, fechando por aqui mais um bloco de sucessos do nosso Arrastão da 91. Boa tarde, bom fim de tarde, bom descanso para você que já encerrou a peleia do dia, tá em casa de buenas, tomando um mate, curtindo a programação da 91. Obrigado pelo carinho da audiência, companhia e sintonia. Bora lá, não sai daí, eu já volto.
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0: Vamos nessa, Interativa agora às 5 horas e 53 minutos. Seguindo em frente com o nosso Arrastão da 91. Aqui a música não para, já vamos quase fechando por aqui mais uma horinha de sucessos. Agora tem Cristian Ralph. Onde você for, eu vou.

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8: Olá, meu amigo vinte, estamos juntos mais uma vez para este momento de oração no fim de tarde. Eu sou o Padre Ezequiel e quero convidar você agora a sintonizar com Deus, sintonizar com a vida. Deus está sempre a nos olhar e Ele quer nos abençoar, quer nos dar a sua graça. Elevemos o nosso coração a Ele, elevemos o nosso pensamento. Rezemos juntos esta oração. A oração nos faz muito bem. O pensamento do dia é este: tenha cuidado em não magoar ninguém com suas ações nem com suas palavras. Aprenda a dizer não de tal forma que não melindre, não seja ríspido nem demonstre intolerância. Domine a sua irritabilidade. Meditemos a canção. Vejo.

Vamos rezar juntos. O anjo do Senhor anunciou a Maria, e ela concebeu do Espírito Santo. Ave Maria, cheia de graça, o Senhor é convosco. Bendita sois vós entre as mulheres, e bendito é o fruto do vosso ventre, Jesus. Santa Maria, Mãe de Deus, rogai por nós, pecadores, agora e na hora da nossa morte. Amém. Eis aqui a escrava do Senhor, faça-se em mim segundo a vossa palavra. Ave Maria, cheia de graça, o Senhor é convosco, bendita sois vós entre as mulheres, e bendito é o fruto do vosso ventre, Jesus. Santa Maria, Mãe de Deus, rogai por nós, pecadores, agora e na hora de nossa morte. Amém. E o Verbo se fez carne e habitou entre nós. Ave Maria, cheia de graça, o Senhor é convosco, bendita sois vós entre as mulheres, e bendito é o fruto do vosso ventre, Jesus. Santa Maria, Mãe de Deus, rogai por nós, pecadores, agora e na hora de nossa morte. Amém. Rogai por nós, Santa Mãe de Deus, para que sejamos dignos das promessas de Cristo. Oremos. Derramai, ó Deus, a vossa graça em nossos corações, para que, conhecendo pela mensagem do anjo a encarnação do vosso Filho, cheguemos por sua paixão e cruz à glória da ressurreição. Por Cristo nosso Senhor. Amém.

0: Receba agora a bênção que Deus quer te dar. Por intercessão de Nossa Senhora, o Deus da vida, o Deus que nos cumula de bênçãos e de graças, que está sempre olhando para o nosso bem e para a nossa felicidade. Ele te abençoe e te guarde. Abençoe a tua família, os teus amigos, o teu trabalho, as tuas dificuldades também, angústias, irritações e preocupações. E te dê a paz. Deus te abençoe em nome do Pai, do Filho e do Espírito Santo. Amém.
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5: Muito bem, Interativa, agora 6 horas e 11 minutos, 6 e 11, bom fim de tarde, quase início de noite, você aí de boa, já encerrou o expediente por hoje, tá ligadinho, curtindo a programação da 91, descansando, curtindo esse final de tarde gostoso, maravilhoso, pra você que tá na peleia ainda, tamo junto, hein, tamo junto, bora aqui, te faço companhia até às 7, trazendo aí muita moda, muito sucesso, para deixar o seu fim de tarde muito mais gostoso, muito mais legal. E agora é hora de você colocar o capacete que vem chegando as pedradas. É isso aí, finalzinho de tarde, só pedrada para você curtir por aqui. Vamos abrir o fundo do baú, trazendo muita moda boa, muita moda clássica, moda raiz, moda apaixonada. E claro, se tiver uma moda boa aí para a gente relembrar, para matar a saudade, manda lá no WhatsApp da 91 que eu rolo por aqui. Rolo, né, pra você curtir aqui na programação da Interativa. Bruno Marrone, passou da conta.

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4: E durante muito tempo, o vinho importado era visto como a principal escolha dos consumidores. Mas esse cenário está mudando. Vinícolas agrícolas têm conquistado prêmios internacionais e ganhado reconhecimento pela qualidade dos vinhos produzidos em regiões como a Serra Gaúcha, o Vale do São Francisco e até áreas de altitude em Santa Catarina. Além de agregar valor à produção rural, esse movimento impulsiona o turismo e gera novas oportunidades para pequenos produtores. Quem ainda acha que o vinho bom só vem de fora, está descobrindo que o Brasil também tem muito a oferecer.
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9: Bora lá, Interativa agora 6 horas e 25 minutos, 6h25. Olha a lua, atenção, você que chegou em casa agora. Ó, já está disponível as fichas para a 8ª Feijoada dos Pais Beneficente, 8ª edição já, hein? E é no dia 8 de agosto, então você já pode adquirir suas fichas aqui na recepção das rádios Ampere Interativa FM por apenas R$ 30,00 e no dia... Aí será servido a partir das 11h30 a feijoada no Parque Santa Terezinha. Não esqueça de levar pratos e talheres. Mas para a retirada, a partir das 10h30 da manhã, o pessoal já pode ir lá buscar a sua feijoada, tá bom? E lembrando que a renda será destinada ao Rotary Club, Projeto Lute, a Pai, Seminário, Menino Deus e Vila Esperança. Então bora lá, adquira a sua ficha, garanta aí a sua participação e faça parte dessa grande corrente do bem. Bora lá, chegando mais uma pedrada para matar a saudade, Chitão e Chororó, somos assim.

0: Rebobina aí. Vamos voltar no tempo com os hits que marcaram história na música nacional no nosso flashback.
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4: Bora lá, Interativa, agora 6 horas e 42 minutos. Bom fim de tarde, um maravilhoso início de noite para você ligadinho aqui na melhor programação. E bora lá dando sequência, trazendo mais músicas, mais sucesso para você na 91. Abrindo por aqui, tirando mais uma moda boa do nosso baú, né? O baúzinho do tempo aqui. Deixa eu ver quem eu encontrei, rapaz. Ele era novinho aqui, hein? É novinho. Como é que será que tá o hit hoje em dia, hein? A vida tem dessas coisas.

0: Eles, essa aí é Pedrada, hein, do Duque Dalvan, Mulher Maravilha. Fechando por aqui mais um bloco de músicas do nosso Arrastão da 91.
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0: Muito bem, o nosso Arrastão da 91 de hoje vai ficando por aqui. Obrigado pelo carinho da audiência, companhia e sintonia. Nos encontramos novamente amanhã, a partir das 10 da manhã, com o Manhã Total. Um grande abraço, fica com Deus e até amanhã. Tchau, tchau.

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0: Quinta-feira deliciosa, começando mais um Conta Tudo. Muito legal ter você com a gente aqui, hein? Já estamos com o pezinho na sexta, né, Kel?
2: É, minha gente, eu tô muito feliz de estar aqui, né, nesse dia gostoso, né?

0: pezinho pra animar nossa quinta-feira, né, Cido?
1: Sem dúvida nenhuma, pezinho já no final do mês, hein? Como voa o mês, hein, Kel?
0: Ih, menino, não vejo a hora de chegar no quinto dia útil, isso sim.
1: É, e quinta-feira, lembra que sexta-feira tem presente, tem participação. Vamos falar do tema?
0: Bora!
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1: Essa semana se comemora o Dia dos Avós. Que data linda, galera, esbanjando amor na nossa programação aqui, né, Kel?
0: Ai, que coisa boa, né, Cido? Ai, eu tô amando esse tema. Teve o Dia dos Avós no domingo e a gente quer saber qual a lembrança mais bonita que você tem dos seus avós. Conta pra gente no 3499-136-2203. Todo mundo que manda recado concorre a uma batedeira planetária que a gente vai sortear amanhã. Então, ó, capricha nessa mensagem, eu vou ler hoje vários recadinhos, hein?
1: Manda aí! Bom, a gente vai de Zé Neto e Cristiano, cadeira cativa.

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0: gente ouviu João Neto e Frederico e o Kevinho, você acredita?
1: Biscoiteiro!
0: E aí, Kel, leva biscoito ou não leva biscoito?
1: Vamos ver se leva?
0: Vamos ver? Vamos ver?
1: Vamos lá, gente. Olha, um impasse judicial entre Joelma e Chibinha sobre a venda de uma mansão que pertenceu ao antigo casal continua ganhando novos capítulos, tá?
0: Eita, Lelê, viu?
1: A cantora tá desconfiada da forma como a negociação do imóvel tá sendo feita, enquanto Chibinha nega a existência de dívidas que seriam da mansão e que estariam complicando o processo de partilha. Olha, assim que separação é sempre complicada, viu?
0: Verdade. Olha, vou te falar uma coisa. Casar é fácil, mas separar dá um trabalho.
1: Não dá, menino. Meu,
0: quer dizer, eu não sei o que é, né? Mas eu vejo pelas fofocas, né? Cenas dos próximos capítulos. Bora de música.

0: programa que tá bombando essa semana, galera falando do vô, da vó, das lembranças, dos doces e das doces lembranças. Muita gente participando, né, Kel?
1: Muita gente participando com a gente, bora ler o recado da galera. Olha o Arnaldo Ribeiro que falou o seguinte: olha, a lembrança mais bonita que eu tenho do meu avô era na hora do almoço. Ele tinha aquele hábito clássico de cortar a carne bem miudinha no prato e depois me dar o melhor pedaço da sobremesa escondido da minha mãe. Olha, aquele cuidado me marcou pro resto da vida.
0: Que legal, coisa de avó aprontando, né?
1: É, pois é.
0: Escondido, né?
1: Escondido, Cido sabe bem que é isso.
0: Sim.
1: Olha, a Beatriz Farias já disse o seguinte: olha, meu dia de glória com a minha avó foi quando ela ia fazer uma peça de teatro na escola. Quando eu ia fazer, né?
0: É.
1: E eu esqueci a minha fantasia de fada. E aí minha avó revirou o guarda-roupa dela, pegou um lençol branco, uma tiara antiga e cortou uma varinha num graveto do quintal.
0: Pronto.
1: Ficou tão criativo que eu fui a mais elogiada.
0: Olha, que delícia! E efeito moral muito mais alto, né?
1: Não é?
0: Dá uma polida no ego, é, falou, foi a minha
1: vó que fez.
0: Vó que fez. Que legal, que legal.
1: Fofinha.
0: São ótimas histórias, né?
1: Maravilhosas.
0: Bom, vamos tomar um chazinho?
1: Bora!
0: Vamos.

0: 7h17.
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3: Os Estados Unidos anunciaram novas restrições à importação de robôs e inversores de energia fabricados na China. Segundo o governo de Donald Trump, a medida busca proteger a segurança nacional, evitar riscos cibernéticos e fortalecer a indústria americana ligada à inteligência artificial. As restrições atingem novos robôs, humanoides e quadrúpedes, além de equipamentos utilizados em redes elétricas e centros de dados. O governo americano também afirma que a decisão tem como objetivo reduzir a dependência de tecnologias chinesas em setores considerados estratégicos para a economia e a defesa dos Estados Unidos.
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5: E no Conta Tudo vem aquela que acabou de sair do forno. A primeira fofoca do dia, Kel.
0: Vamos lá, Cido, fofocando muito por aqui. Olha, a Anitta tá brava que o povo tá falando do novo álbum dela, tá?
5: Opa, brava?
0: É que ela lançou o Equilibrium 2, né? É. E é um álbum, assim, muito diferente de tudo que ela já fez, né? Porque ela que veio do funk, do pop, etc.
5: É.
0: Lançou esse álbum com uma música naquela vibe meio, sabe, good vibes, trazendo elementos aí de matrizes africanas, trazendo um pouco da religião dela. Tá muito diferente de tudo que ela já fez.
5: E aí?
0: E o povo tá querendo, tá comparando e ela não tá gostando de fazer comparação.
5: Aí você compra, você tá sempre andando de carro. Aí te fala, ó, vim te buscar de caminhão hoje. Fala, não quer que estranha.
0: Então.
5: Ou seja, ela tomou outro rumo, porque o consumidor dela era do funk.
0: Exato.
5: Né?
0: Mas ela falou que o povo tem esse hábito, que isso não é certo, porque cada obra é uma obra.
5: Verdade. Então a gente vai deixar de ser consumidor para sermos analistas musicais. É isso?
0: É isso. Ó, Anitta, eu tenho uma dica pra você. Equilibrium, querida.
5: Equilibrium. Mandou bem. Vamos fazer o seguinte. Deixa a Anitta de lado e a gente coloca, sabe quem? Felipe Araújo, Estranho de Novo.

0: gente ouviu Henrique Juliano, Liberdade Provisória.
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0: E chegamos ao momento de Quem Ama Cuida, Kel.
2: Vamos lá, Cido, trazendo o resumão da novela pra você. Ai, quinta-feira promete. Olha, o Ademir vai se incomodar ao ver os jornalistas em frente à delegacia. Ele vai lá depor, né? O negócio vai ser babado.
0: Então, já previsível, né? A galera tá de olho.
2: É verdade. Olha, e a Pilar vai acusar a Carmita de inventar que o anel é falso, né? Que a Carmita, mão leve, foi lá... Enfim, a Adriana e o Mau Mau vão comemorar a repercussão da acusação contra o Ademir. E Patrick vai tentar tranquilizar a Dora, né? A Dora tá maluca. Acho que ela vai até colocar ele pra fora de casa. Mas isso é pra outra hora.
0: É outra hora.
2: É, a Pilar vai comentar com o Yuri que acredita que alguém tá enganando ela. E a Rosa vai alertar a Tilde sobre o interesse do Edivaldo na colega. Bom, já a Ingrid vai confessar a Pilar que iria substituir o protótipo pelo anel verdadeiro quando a mãe quitasse a compra. Porque você lembra que deu o maior problema quando ela foi lá comprar o tal do anel, né?
0: Exatamente.
2: Bom, já a Bruna descobre que Pedro é advogado da mulher que fez a denúncia contra o Ademir. E o Otoniel vai contar a Adriana que a Pilar sequestrou a Elisa e fez ameaças à filha. É, o negócio foi babado. Já o Kleber vai informar o Pedro que mais duas mulheres querem denunciar o Ademir. E a Adriana vai até a casa da Pilar.
0: Já notou que você fala Pilar toda hora?
2: É, gente, Pilar. Ela,
0: na verdade, é o Pilar da novela.
2: Ela é o Pilar da novela, exato.
0: Isso é o que rola hoje em Quem Ama Cuida.

0: Esporte.
1: Chegou o momento de falar sobre o mundo esportivo, né, Kel?
2: Vamos lá, Cido. O seguinte, minha gente, mundo esportivo é aquela coisa, né?
1: É a coisa.
2: Tá sabendo que o goleiro Jean, que teve passagem pelo São Paulo, criticou duramente a chegada do goleiro Vozinho ao Colo-Colo?
1: Não fiquei sabendo.
2: Mas ele chamou a escolha do clube chileno de lamentável.
1: Ô, louco. Bom,
2: essa contratação do Vozinha, que já defendeu a seleção do Cabo Verde, né? Acabou gerando muito comentário nos bastidores do futebol e mostra que existem muitas opiniões diferentes sobre como os times devem montar as suas equipes.
1: Mas será que não foi inveja, não?
2: Eu acho que deve estar sendo, porque o Vozinha vai ganhar uma grana ali.
1: Vozinha tá vindo bombando, né?
2: Não é?
1: Então, tá até ainda nesse clima de avô e avó que nós temos. Ai, que piada boba, mano. Fui feliz, né? Vamos pro intervalo que eu tô com vergonha.

0: 3737.
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5: E claro, tem mais fofoca no ar por aqui. A segunda do dia, Kel. Como voa, hein?
1: Ih, gente, tá voando demais. Pois é, a segunda...

0: gente,
1: que
0: claro.
1: Que desdém com a mãe, hein?
0: Então, claro que isso daí acendeu grandes opiniões nas redes sociais, né? Pô, falar pros internautas, tudo bem, mas não convidar nem a mãe?
1: É, ou, pelo menos assim, mãe, ó, tudo bem, a gente vai fazer uma festa assim, só 10 pessoas numa ilha paradisíaca, sei lá, faz o que quiser da vida. Mas fala, mãe, a senhora não vai? Porque a senhora não pode viajar de avião ou de ônibus e pra te buscar agora vai ficar difícil. Mas, ó, eu vou casar, depois a gente faz uma festinha e comemora aí, tudo bem? Tudo. Não, não contou, não falou nem isso.
0: Nem isso.
1: Nem justificou porque não chamou nada?
0: Até agora nada, né?
1: Ó, vou te falar, já vi gente enfraquecendo a amizade, mas ele foi longe.
0: Pois é.
1: Queimou o filme. Vou fazer o seguinte, vamos de música. Danilo e Davi, apaga, apaga, apaga.
2: Eu acho que você tem que mandar aquela mensagem. Mas manda o que tá no seu coração. Porque se fosse eu falaria mais ou menos assim.
3: Ei, boa noite. Antes de te bloquear, eu só vim te dizer que a partir de hoje pode tocar o terror, fazer o que quiser fazer. A boca é sua, curte sua farra. Sinto mais nada.
2: Não, apaga, apaga, apaga.

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1: Glória Groove, grupo Menos é Mais, Larica de você.
2: Internet é pra isso.
1: E chegamos ao Internet é pra isso, Kel.
3: Vamos lá, Cido. Internet é pra isso, então quero saber dica boa.
1: Olha, o Skillshare é uma opção mais ousada, moderna e fora do padrão para aprender artesanato atualmente. Ele foge completamente daqueles cursos tradicionais e foca em criatividade rebelde. Sim, inovação visual, as coisas bem diferentonas. A plataforma reúne artistas e criadores de conteúdo do mundo inteiro que ensinam desde upclicking de roupas com técnicas de grafite até cerâmica designers feitas em casa. Em vez de só ensinar a fazer uma peça básica, o foco dele é fazer você encontrar o seu próprio estilo artístico único e ousado para destacar completamente nas redes sociais. As aulas são curtas e muito dinâmicas, com projetos práticos, onde você compartilha suas criações com uma comunidade global. Esse é o Internet é pra isso.
3: Legal, gostei da dica.

0: plantão, galera bombando aqui, né, Kel?
1: É, minha gente, pois é, o povo tá participando com a gente aqui e eu quero saber de você, porque amanhã tem presente, tem uma batedeira planetária te esperando. Conta aí as memórias mais gostosas que você tem com o seu avô, sua avó, aquela que marcou. 3499-136-2203. Eu quero saber aí o seu caos. Vem contar, compartilhar e concorrer a esse presentão que sai amanhã, tá certo?
0: Boa, já já tem mais. Conta tudo.
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2: Embarcando na segunda hora do Conta Tudo dessa quinta-feira, final de mês. Olha como tá tudo passando rápido. Passa a semana e memória de avô passa também rápido, né, Kevin?
3: Passa. Meu Deus, passa.
2: Ô, momento bom. Bora pro tema.
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2: Conta tudo, quer saber, aliás, durante a semana. Conta pra gente a lembrança mais bonita, aquele momento que você curtiu com seu avô, com a sua avó, que criou memórias afetivas e muita gente participando por aqui, né, Kel?
3: É isso aí, bora ler o recado pessoal?
2: Sim.
3: Olha só, o Cláudio Gomes tá participando com a gente aqui e falando o seguinte, olha, minha história é com meu avô e os meus deveres de casa. Ele nunca teve a oportunidade de estudar muito, né, mas fazia questão de sentar do meu lado na mesa todo final de tarde só pra ficar olhando eu escrever no caderno.
2: Que legal.
3: E dizer que tinha orgulho da minha letra. Aquele companheirismo me fez fazer até faculdade.
2: Olha, que legal, hein?
3: Já a Daniela Matos falou o seguinte, minha lembrança mais linda é quando eu tinha febre na infância, minha avó passava a madrugada acordada trocando aqueles panos molhados na minha testa e cantando música bem antiga, de Niná. Aquele vozeirão doce, o colo dela era o melhor.
2: Ah, que delícia.
3: Ah, que fofinha. Olha,
2: tá difícil não se apaixonar, né?
3: Ai, gente, esse tema aqui é muito fofo,
2: muito fofo. Que semana de vibe boa aqui no Conta Tudo,
3: verdade.
2: Viu? Né? Até as fofocas, a Kel tá, até o coração dela nem tá tão peludo.
3: Que isso?
2: Inclusive, ela falou que vai me dar chocolate.
3: Quem?
2: Não falou? Você não falou?
3: Eu acho que eu não lembro.
2: Lembrando de avô, essas coisas, eu vou te contar uma história.
3: Minha memória tá tão ruim.
2: Ah, é? Na hora de dar presente, você memória.
3: A memória ficou ruim, hein?
2: Na hora, a semana passada, ela pediu, falou, eu vou trazer. Gente, comeu minha alma. Cadê meu chocolate? Por favor, viu, Kel? Vamos curtir aí, Paula Fernandes, Amar de Novo.

0: Conta tudo, Barão Vermelho. Amor, meu grande amor.
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0: E aí, tá preparada já pra terceira fofoca, Kel?
1: Vamos lá, Cido, preparadíssima. Quero ver se você tá preparado, tá, querido?
0: Porque... Epa, chumbo grosso.
1: Olha, Sasha Meneghel fez aniversário nessa semana, né?
0: Uau, que legal, hein?
1: Claro que recebeu muitas homenagens nas redes sociais, mas a mais bonitinha foi do marido dela, João Lucas Figueiredo.
0: É.
1: Publicou fotos do casal, fez uma declaração apaixonada. Ele falou que a Sasha é o amor da vida dele. Destacou todas as qualidades dela, empatia, generosidade, dedicação. Enfim, ainda desejou aí saúde, paz, felicidades e presenteou a esposa com uma bolsa de grife lindíssima.
0: Uau, que legal, Kel.
1: Pois é, Cido, aprenda com ele, tá?
0: Olha,
1: porque
0: eu vou te falar.
1: Eu já falei que pano de prato não é presente.
0: Não, não, mas eu dei um presente muito legal pra minha esposa. Que tinha um dos pneus do carro dela tava ruim.
1: Meu Deus.
0: Eu comprei um pneu novo pra ela.
1: Mas isso é
0: um
1: presente pro carro, né, pra ela?
0: Ô, Kel.
1: Ah, que isso, Cido.
0: Mas ela tá de ovo virado comigo, você grava por isso?
1: Ah, eu tenho certeza.
0: Não, eu fiz surpresa, falei, eu posso ir ali com o seu carro? Aí ela falou, pode, amor. Voltei e falei, vem cá. Eu assim, fiquei meio decepcionado com ela, porque ela olhava pro carro e não via o detalhe.
1: Não
0: tava
1: percebeu, né?
0: Tava lá um pneu traseiro novo, um pneu, comprei.
1: Pelo amor de Deus.
0: Ela falou, e os outros? Eu falei, ah, os outros estão bem, obrigado.
1: Ai, não. Não, Cido, não.
0: O que eu faço agora, Kel? Me ajuda.
1: Não, agora é, compra uma Gucci pra ela também.
0: Também não dá, né, Kel?
1: Ah, uma Gucci? Quem não tem dinheiro pra comprar uma Gucci?
0: Ah, vou fazer o seguinte, ó. Eu vou tocar música.
1: Melhor, né?
0: Não gostei da sua dica, não me ajudou em nada. Nada.

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1: E tem notícia na programação, Kel.
2: Vamos lá, Cido. Olha, o silêncio dos dirigentes do FED, né, o Banco Central dos Estados Unidos, tá deixando o mercado financeiro em suspense quanto ao futuro da taxa de juros do país. Essa falta de sinais claros dificulta as projeções de economistas e investidores sobre os próximos passos da política monetária americana. A expectativa é de que esse mistério gere volatilidade, é até difícil de falar essa palavra, nos mercados, né, até que haja uma posição mais definida pelas autoridades econômicas.
1: Tem muita água pra passar nessa ponte aí.
2: Ai, demais, gente.
1: Meu Deus do céu. Falando em água, vamos tomar uma aguinha?
2: Bora.

0: 8 e 18.
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3: O governo brasileiro avalia que a crise diplomática com os Estados Unidos pode se intensificar nas próximas semanas. Segundo integrantes do Palácio do Planalto e do Itamaraty, a negativa de vistos a representantes americanos pode provocar novas medidas de retaliação por parte de Washington. Entre as possibilidades analisadas estão novas restrições diplomáticas, sanções administrativas e outras formas de pressão política e econômica. O governo brasileiro entende que a disputa envolve também o cenário político da América Latina e acompanha os próximos passos das autoridades americanas.
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3: já estamos de volta, e claro, com um quadro que eu gosto muito, que é o Abafa o Caso, né, Kel?
0: Eita, o negócio tá babado, hein?
3: Epa, eita, epa.
0: Gente, pois é.
3: O que você separou pra gente aí?
0: O ator e músico Jared Leto, ele, notícia internacional, hein?
3: Olha aí, alto padrão.
0: Exato, ele voltou ao centro de uma grande polêmica depois do lançamento de um documentário da BBC que reúne relatos de 10 mulheres sobre uma suposta conduta sexual imprópria do ator.
3: Ô, louco!
0: Pois, segundo a produção, 4 das denunciantes afirmam que eram adolescentes na época dos fatos ocorridos aí entre 2002 e 2016.
3: Eita! Que a coisa pegou fogo,
0: pegou,
3: hein, Kel?
0: Gente. O documentário também apresenta mensagens, fotografias e outros materiais que, de acordo com a BBC, dão suporte à parte dos relatos. As acusações se somam a denúncias publicadas em 2025 pela revista Airmail, que também reuniu depoimentos de mulheres sobre a conduta do artista. Bom, até o momento, Jared Leto não se pronunciou sobre o documentário. Em manifestação anterior, por meio de um representante, ele negou as acusações e afirmou que os relatos são falsos.
3: Bom, sei lá, né?
0: Mas são muitas mulheres, né, Jared?
3: É muita gente falando a mesma coisa, né?
0: É querido.
3: É diferente aparecer um, né?
0: É.
3: Então, agora...
0: Agora 10?
3: 10? Meu Deus do céu. Esse, como meu pai fala de vez em quando, esse tá no arroz.
0: Tá no arroz.
3: Tá no arroz. Bora de música?
0: Bora.
3: Matheus e Cauã, Me Ama Mesmo.

0: gente ouviu Momozinho e Tiaguinho, Sou Céu ou Chão.
1: Tá bombando.
0: E tá bombando, Kel.
2: Eita, o que que anda bombando por aí, Cido?
0: Gosta da galinha pintadinha?
2: Eu gosto.
0: Então, muito legal. É nossa cara, né? Bom, a Galinha Pintadinha, que é um dos maiores fenômenos musicais e culturais para o público infantil no Brasil, está preparando uma novidade para as telas com o lançamento do trailer do seu novo filme. A produção promete trazer novos personagens e uma aventura inédita que deve encantar as crianças e acompanhar o sucesso das músicas que já são clássicas na infância de muitos brasileiros. Amei esse recadinho.
2: Ah, muito fofo, gostei.
0: Bora de música por aqui.

0: nosso tema vai bombando por aqui, né, Kel? Galera participando de montão, né?
1: Ai, gente, olha, a gente tá aí perguntando, né, aquele momento especial que você passou com o vovô e com o vovó e o povo tá mandando mensagem. A Hernani, aliás, o Hernani, acho que é o Hernani.
0: Hernani.
1: É, Silveira mandou o seguinte: meu avô era aquele cara que não jogava nada fora. E uma vez minha bicicleta quebrou o pedal e ele cortou um pedaço de cabo de vassoura, amarrou com arame e deixou perfeito pra eu voltar a correr com a moçada. Eu andei com aquele pedal de madeira durante anos com o maior orgulho.
0: Ah, que legal.
1: Legal, Hernani. Já a Fátima falou o seguinte: olha, minha lembrança era das tardes de sábado. A minha avó adorava rever as fotos antigas no álbum da família. Ela me sentava do lado dela, abria o álbum, um de cada página, com aquele cheiro de guardado, e me contava a história de cada parente.
0: Puxa.
1: Esse tempo com ela foi o maior tesouro que eu guardei. Ai, que fofo!
0: Muito legal mesmo.
1: Ah, eu adoro ver foto antiga também, viu?
0: Também, viu? É que eu tenho rinite.
1: É, também.
0: Eu começo a ver, começo a espirrar, espirrar, espirrar. Não chego a várias páginas, mas mato saudade. Agora com a internet facilitou, né, Kel?
1: Verdade.
0: Então, mas o tradicional álbum é muito legal. Vamos parar de nostalgia e vamos tomar um café.
1: Bora. Conta tudo.
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5: 8:37.
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0: fazendo festinha fora.
1: É, o tal do swing.
0: Ô, louco!
1: É, querido!
0: Meu demais, esse povo é linguarudo, hein?
1: Esse povo é linguarudo.
0: Meu, okay, de repente ele foi lá fazer um show.
1: Não, ele falou que tava só passando na calçada.
0: Ah, ele tava na calçada? Ele tá tava vendo? Na, e esse povo maldoso fala que o menino entrou.
1: Você acha?
0: Ah, por favor, né?
1: Fala sério.
0: Eu vou te falar, eu sou decepcionado com esse grupo de fofoqueiro, povo maldoso.
1: Ai, mal
0: porque
1: amado.
0: Nós que somos homens, não podemos nem passar na calçada. Eu acho isso muito
1: chato. Mas eu tô começando a ficar com raiva também já, viu?
0: Raiva também?
1: Eu tô começando a ficar com raiva já.
0: É?
1: É, mano, é passar na calçada, rapaz.
0: É, mas é calçada.
1: Atravessar a rua. Oh, que é isso?
0: O quê? Você também?
1: Ah, eu também.
0: Ah, para com isso. Isso aí é coisa de vagabundo. É, não, falando vagabundo, vou tocar Gustavo Lima e Luiz Fonsi. Ah, vagabundo.

0: Israel e Rodolfo, não, mas quase.
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0: É, Kel, tem muita gente famosa fazendo aniversário hoje, né?
1: Vamos lá desejar um feliz aniversário pra uma das maiores e mais icônicas supermodelos da história da moda mundial, ela.
0: Poderosa, hein?
1: Gisele Bündchen!
0: Essa é poderosa!
1: Poderosíssima!
0: Então...
1: Parabéns! Parabéns também para o lendário guitarrista e compositor mexicano Carlos Santana. É, gente. Parabéns também para Sandra Ho, premiada e aclamada atriz canadense.
0: Muito legal. Olha, você que está fazendo aniversário hoje, parabéns. Um ano cheio de realizações na sua vida, com muito

0: partindo pro momento derradeiro da nossa programação. Amanhã é o dia que sai o presentão aqui e muita gente participou essa semana e continua participando, né, Kel?
1: Pois é, a gente quer saber aí aquela lembrança mais bonita, mais gostosa que você tem com seu vovô e com sua vovó. 3499-136-2203 é o nosso WhatsApp pra você participar, mandar sua mensagem e concorrer a uma batedeira planetária que vai sair amanhã. Ou seja, participa com a gente, manda sua mensagem, vem concorrer esse presentão e amanhã sai o resultado, tá certo?
0: Perfeito. Beijo, turma.
1: Até amanhã. Tchau, tchau.
2: 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Não saia daí.
3: 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As notícias do governo federal que movimentaram o país no dia de hoje.
4: Olá, boa noite.
1: Boa noite para você que nos acompanha em todo o país.
4: Quinta-feira, 30 de julho de 2026.
1: Vamos aos destaques do dia.
4: IBGE aponta a existência de 103 milhões de brasileiros ocupados no segundo trimestre do ano. Luana Karen.
5: A taxa de desocupação ficou em 5,4% no trimestre encerrado em junho de 2026.
1: Parte da arrecadação com as apostas de cota fixa, as conhecidas bets, vai para o fundo da Polícia Federal. Luciana Colares de Holanda.
6: O repasse vai ocorrer de forma gradual. 1% em 2026, 2% em 2027 e 3% a partir de 2028.
4: Hoje é Dia Mundial de Enfrentamento ao Tráfico de Pessoas.
1: Data chama a atenção para formas de aliciamento, perfis de vítimas e canais de denúncias.
4: Em entrevista, a ministra substituta dos Direitos Humanos e da Cidadania, Caroline Reis, explica como não se tornar uma vítima.
7: O mais importante é a pessoa verificar bem a proposta que está sendo oferecida, desconfiar de propostas com muitos benefícios e poucas exigências e jamais dar documentação para que fique aos cuidados de um terceiro.
1: Na apresentação da Voz do Brasil hoje, eu, Mariana Jungmann e Luciano Seixas.
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1: O IBGE divulgou hoje dados do emprego no país.
4: A taxa de desocupação ficou em 5,4% de abril a junho, índice menor que o registrado no primeiro trimestre.
1: Um indicador divulgado todos os meses mostra o percentual de pessoas que estão sem trabalho, mas que seguem procurando uma vaga.
4: E é uma das principais referências para acompanhar o mercado de trabalho no Brasil.
5: A taxa de desocupação ficou em 5,4% no trimestre encerrado em junho de 2026, uma redução de 0,7 ponto percentual em relação ao trimestre de janeiro a março de 2026. Na comparação com o mesmo período do ano passado, a queda na taxa foi de 0,4 ponto percentual. O levantamento da Pesquisa Nacional por Amostra de Domicílios, PNAD Contínua, feita pelo IBGE, mostrou que no segundo trimestre deste ano, eram quase 6 milhões de desocupados no país, 700 mil a menos que no primeiro trimestre. Queda no número de desocupados, aumento na quantidade de ocupados. São mais de 103 milhões de brasileiros com uma ocupação, um crescimento de 1% em relação ao trimestre anterior. Já o rendimento médio real dos trabalhadores ficou em R$ 3.738, um crescimento de 2,8% em relação ao mesmo período do ano passado. Luana Karen, para a Voz do Brasil.
1: Parte dos recursos das casas de apostas online, as bets, será destinada ao Fundo de Aparelhamento e Operacionalização das Atividades FIM da Polícia Federal.
4: Criado em 1997, o FUNAPOL se destina a financiar gastos com operações e aparelhamento da PF, como armas e veículos.
6: Agora é lei. Parte da arrecadação com as apostas de cota fixa, as conhecidas bets, vai reforçar o caixa da Polícia Federal. O dinheiro vai para o FUNAPOL, o Fundo para Aparelhamento e Operacionalização das Atividades FIM da PF. O fundo foi criado em 1997 para financiar a infraestrutura, os custos de operações e a modernização de equipamentos da Polícia Federal, como veículos e armas. A nova lei autoriza ainda a destinação de recursos do FUNAPOL para o custeio da saúde dos servidores da Polícia Federal. O texto da lei nasceu de uma medida provisória enviada pelo governo federal, que foi alterada e aprovada pelo Congresso Nacional. O repasse da arrecadação das BETs vai ocorrer de forma gradual: 1% em 2026, 2% em 2027 e 3% a partir de 2028. Além disso, a lei autoriza o governo federal a repassar até 200 milhões de reais ao FUNAPOL ainda este ano, usando recursos livres do Tesouro Nacional. Além da fatia vinda das BETs, o fundo conta com outros recursos para cobrir os seus custos globais: transferências voluntárias de entes federativos ou de organismos internacionais e doações.